0: Eu dou o maior apoio. 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
2: 21 horas e 20 minutos.
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6: O Registani Esporte Clube volta a campo no próximo domingo, 24 de maio, quando vai enfrentar o Vila Real de Machado, aqui em Varginha, pela última rodada da fase de grupos da Copa Sul-Mineira de Futebol Amador. A equipe varginhense chega embalada após a goleada por 5-0 sobre o Três Pontano Atlético Clube em partida disputada em Três Pontas, resultado que garantiu a classificação antecipada para as oitavas de final da competição. O destaque da partida foi o atacante Flávio Macarrão, que marcou 3 gols. Breno, Zidane e PC completaram a vitória da chamada Fúria Laranja. Com 9 pontos conquistados, o Registânia ocupa a vice-liderança do Grupo B, atrás apenas do Tabajara, e agora busca encerrar a primeira fase com mais um bom resultado diante da torcida aqui em Varginha. Ronaldo Trombini, repórter Melodia.
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7: Querida, cheguei!

É isso aí, galera. 21h24 aqui na Capital do Café. Mandando aquele abraço pro meu amigo Paulo Sérgio Produções, pra ele, pra Tati, a galera que tá trabalhando muito aí pra colocar aí, sabadão agora é dia, dos melhores do ano, e o Paulinho tá ali trabalhando muito, com toda certeza, com a competência que tem, né, vai ser um dos melhores eventos aí do ano. Paulinho, um abraço pra você, um abraço pra Tati, um abraço pra toda essa galera aí que foi indicada aí os melhores do ano, os melhores da imprensa. Ah, troféu imprensa, prega o muque aí. Abraço, Paulinho. Chegando agora, quem tem boca vai a Roma, prega o muque.

0: Isso aí, galera, 21h31. É nós daqui, vocês daí, nós vai junto até as 23 horas. Vamos lá mandar um alô pra galera que chega com o Neneco. Vamos lá em Três Corações. A tranquilidade nasce quando confiamos mais na providência divina e menos no medo. Cultive bons momentos, pratique a caridade, espalhe palavras de amor, pois toda semente do bem retorna em forma de bênçãos. Amém, amém, minha amiga Dona Rosa de Novez. Prega o muque.
1: Boa noite, Neneco. Tudo bem, meu
0: Boa
1: amigo?
0: Boa noite, Dona Rosa.
1: Como é que passou de ontem? Bem,
0: bom,
1: né? Graças
0: a
1: Deus.
0: Para
1: mim tá tudo bem. Aqui, toca a música pra mim, fazendo um favor. Sua Boca Mente.
0: Sua Boca Mente.
1: Da Ana Castelo com o Zé Felipe,
0: Ana
1: fazendo um favor. Zé Felipe,
0: deixa eu
1: oferece
0: nós.
1: Pra mim, pro Manuel. Pros meus amigos Ronaldo Espírito Santo Dourado, a esposa Sandra. E Varginha Maria Amélia Odete, a Vera, o Sirlei, o Serginho Lima, criador de Maritacas, a Dona Rosa, mãe dele. O seu Balandino, o Quiabo, o Gilbertinho Coca-Cola, o Carlão lá em São Paulo, o Fabrício em Cambuquira, ele, a mãe dele, o pai dele, para a Laene Eloy Mendes, o Sargento Clodoaldo e a Dona Fiinha aqui em Três Corações, pro Adilson Silva, Marlene Sisquim em Posto de Calda, o Thiago de Oliveira Laranjeiras, o Edmar em Volta Redonda, o Ivonder, para todos que estiverem na audiência, né, Neneco, para os meus filhos, Sargento Ricardo Genovese, Sargento Fabiano Genovese e para o meu filho Emanuel Genovese. Muito obrigada, Neneco.
0: Abraço a Dona Rosa, abraço para a senhora, seu Manel, abraço ao Sargento Genovese. Eita, vamos que vamos.
1: Ô Neneco. Oi. E pra todos os técnicos de enfermagem, que hoje é dia nosso, Neneco, hoje é dia dos técnicos de enfermagem.
0: Abraçando todos os anjos de branco.
1: Dando os parabéns pra eles, que Deus dê bastante saúde, né? E bastante paz pra eles.
0: Ai,
1: eles poder bastante amor no coração
0: aí,
1: pra
0: gente.
1: Eles terem humildade em atender as pessoas e tudo mais.
0: Com toda certeza. Pegando carona aí com a Dona Rosa, seu Manuel, abraçando a todos os técnicos de enfermagem, nossos anjos de branco. Abraço especial aí a galera lá do Hospital Bom Pastor, Hospital Regional, Hospital Varginha, lá da UPA. Abraço pra vocês, viu, gente? Pra toda essa galera, anjo de branco, esparramado por esse mundão de Deus.
2: Vivendo assim.
0: Ô, irmão chacoalhando pelo Dair José, cadê você?
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0: bom demais, criatura. Hoje aí.

0: Você é de qual cidade?
1: Salvador.
0: Tá aqui em Paracatu fazendo o quê?
1: Eu não sei.
0: Como que você veio de Salvador até aqui?
1: Eu não sei, eu só sei que eu caí da espaçonave. Eu fui caindo lá de cima, bati ali. Bati, quando eu bati, aí eu saí batendo assim.
0: Você é de outro planeta?
1: É.

0: 22:02 aqui na Capital do Café. É, mandando aquele abração pro meu amigo PH. Forte abraço, PH. Um abraço também pro padrinho Isaías. Seu Expedito, a galera lá no Santa Maria. Recordei. Quem mais mandou um oi pra nós? Vamos chacoalhar o pelo aqui, vamos lá.
1: Boa, minha.
0: Ah, meu amigo Trupica, prega o muque.
2: Ô, Neneco, boa noite. Eu sou Leia, ator e humorista de Varginha. Neneco, eu tô aqui ouvindo a melodia, descansando pra amanhã cedo, pra mais um trabalho amanhã. E quero desejar boa sorte, uma boa vinda pro nosso amigo aí, radialista, apresentador, jornalista, Ronaldo Trombino, que vai fazer parte da melodia.
0: Com certeza!
2: Seja bem-vindo, com muita bênção de Deus, tá bom?
0: Amém!
2: E um abraço pra Dona Vera, São Manuel, o Gustavinho, o Mateuzinho, todo o pessoal que tá na programação, o Fabrício também, Sapim na Imposta de Caldas, todo pessoal, Sirlei, fui.
0: Abraço, Sirlei, abraçando você, abraçando o nosso companheiro de rádio, Ronaldo Trombini, que agora faz parte da família Melodia. Seja muito bem-vindo, Ronaldo. O programa Neneco Barros está de portas abertas para receber o Ronaldão, viu? É, tamo aí junto, misturado e organizado.
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0: Quem mais mandou oi pra nós? É meu amigo Zé da Égua, prega um buquizé.
3: Neneca, e eu de novo, é o Zé da Égua. Você esqueceu da minha moda ou você tocou e eu não prestei atenção?
0: Ô Zé, vou olhar aqui.
3: Você tocou já, me desculpa, viu?
0: Não, não tem erro não,
3: mas
0: Zé.
3: Tem que marcar pra nem beber o suquinho da promoção de novo.
0: Beleza, queridão, vou olhar aqui, viu, Zé? Eu não tenho certeza não, vou olhar. Se não toquei, eu toco agora. Prega o mugue aí. Ô, Pedrão, boa noite, meu amigo Pedro César, prega o muque, cadê o Pedrão?
4: Ô, Neneco, boa, manda a música aí pra nós aí, saudade de mim. Agradecer pra todos os ouvintes aí, pra vocês da rádio.
0: Obrigado, Pedrão.
4: Falou, Neneco, fica com Deus aí.
0: Abraço, meu querido, prega o muque.
4: Ô, Neneco, boa. Boa noite, Neneco. É, por favor, põe a música aí do Tony Mendes lá.
0: Tony Mendes?
4: É.
0: Falou.
4: Saudade de mim.

0: Saudade de saudade mim, Tony Mendes.
1: Fazendo favor.
0: Vamos achar aqui, Pedrão.
1: Manda um abraço pra eles lá, tudo lá. E essa música aí vai pra todos que estiver ouvindo aí, viu? Pra
0: beleza,
1: nós aqui, pra você e da rádio.
0: Abraço, falou, queridão.
1: E se der tempo, você toca aquela uma lá, Me Liga, com Renan e Raí, que essa música aí é apaixonada demais.
0: Renan e Raí, Me Liga, deixa com nós, vamos achar aqui.
1: Todos apaixonados.
2: Oh.
1: E pro Carlos...
2: Carlos
1: Fernando.
0: O Carlão Bruno Fernando.
1: Menezes, Bruno Menezes e Bruno pra Menezes. Você aí.
0: Obrigado, queridão.
1: Pra todos que estiver ouvindo.
2: O rádio tá ligado, que comendo já.
0: Eita!
2: Arrebentando o balão, sucesso do Bruno Menezes e vocês da rádio.
0: Bom demais! Abraço pra vocês aí!
3: Dia 20 de agosto.
0: Abraço, Pedrão. Abraço, Eva. Obrigado pelo carinho. Quem mais? Manda um boi pra nós.
3: Foi um sucesso.
0: Ah, meu amigo Rovilson. Boa noite, Rovilson. Prega o muque aí, criatura.
4: Ô, Neneco. Boa noite, Rovilson. Só queria mandar uma boa noite pra vocês aí da rádio aí.
0: Obrigado, Rovilson.
4: Manda um abraço pra nós aqui. Rovilson, Guilherme Firmino. Estela Margareda Firmino.
0: Beleza, pura. Abraço aí, pra família. Tamo junto.
4: Se der tempo aí, manda uma moda aí pro Zezé de Camargo Luciano aí.
0: Deixa com nós. Eita, vamos lá com o César e Paulinho. Vou lá na seleção de catira. Daqui a pouquinho a galera pediu, tá na ponta da agulha. Daqui a pouquinho vou anunciar uma festança lá. Ei, Neneco Barroi tá lá agarrado, hein? Tô agarrado em gozinho, garrapato no pelo. Bom demais, prego o muque. Sucesso.

0: Ele não vai, não.
1: Oi! Papai!

Isso aí, galera, chacoalhando pelo 22:22. Zé Felipe, Ana Castelo, sua boca mente, prega o muque. Na sequência, saudade de mim, prega o muque daí, Neneco, e nós vai pregando de cá.

Isso aí, Zé Felipe da Castela, sua boca mente. Ô, criatura! Prego o buquê, 22 horas 25, nós vamos junto até as 23. Ah, saudade de mim, te amo, não quero. Na sequência, tenho saudade. Agora eu vou falar com voz de locutor de FM. Boa noite pra você do outro lado do rádio. Prega o book. Aquele boa noite pra minha amiga Ione Souza, coladinha comigo, lá no Estadão de Goiás, não, lá no Estadão da Bahia. Ione, um abraço pra você, ele é mamosa, tá lá escutando Neneco Barros.

0: Ô, Nenê! Toca o modão pra nós aí, Neneco!
1: Ô, Nenê! Toca uma moda pra nós, é isso? Ô, Neneco! Toca uma moda boa pra nós, é isso?

0: Ô, Neneco, aqui é a turma da botina, Neneco. Toca o modão pra nós.
1: Compadre, você não vai pedir uma música no programa do Neneco, compadre?
2: É verdade, compadre. Vamos pedir uma música, né, compadre?
1: Mas tá no final, compadre. Vai acabar.
2: Vai acabar, compadre. Não é possível, compadre. Eu queria pedir uma música.
1: Já acabou, compadre. Já estamos indo embora. O Neneco já tá lá no portão, compadre. Ih, vamos embora, compadre.
2: Mas que tristeza, compadre. Acabou o programa do Neneco.
1: Tchau.
2: Então tchau, né, pessoal?

0: É isso aí, galera. Chega a hora de ir embora. 22 horas 58 minutinhos aqui na Capital do Café. Agradeço pelo carinho, pela sua participação, pela tua audiência. E eu prometo voltar amanhã, quinta-feira, se assim meu papai do céu deixar. Porque aqui eu faço aquilo que eu gosto, na rádio em que eu gosto e pra vocês que eu amo de paixão. Gente, fica todo mundo com Deus. Até amanhã, se Deus quiser. Beijo no coração. Fui!
1: MPB não tem e Internacional. Não tem a pena.
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4: Notícias policiais.
5: O governador de Minas Gerais, Matheus Simões, anunciou a Coronel Cleide Barcelos dos Reis Rodrigues como a nova comandante-geral da Polícia Militar de Minas Gerais. Aos 48 anos, ela se torna a primeira mulher da história a assumir o comando máximo da corporação, que completa 251 anos no próximo mês. Formada em Direito, com especializações em Direito Militar, Gestão de Pessoas e Violência Doméstica, a coronel ingressou na PM em 1997 e acumulou experiência em funções operacionais e estratégicas. Ela substitui o coronel Carlos Frederico Ottoni Garcia, que estava à frente da instituição desde setembro do ano passado. A data oficial da troca de comando ainda será divulgada pelo governo estadual. Ronaldo Trombini, repórter Melodia.
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1: 23:59.
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0: 0 hora e 11 minutos.
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1: 0 hora e 57 minutos.
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2: 1:57.
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2: 2 horas e 56 minutos.
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2: 3 horas e 55 minutos.
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0: Não, feminino ainda não. Proponho.
1: Quatro horas, sete minutos.

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5: 4:51.
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5: 4:52.
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Deus, nosso Pai, que sois todo poder e bondade, dai a força àquele que passa pela provação. Dai a luz àquele que procura a verdade. Ponde no coração do homem a compaixão e a caridade. Deus, dai ao viajor a estrela guia, ao aflito a consolação, ao doente o repouso. Pai, dai ao culpado o arrependimento, ao espírito a verdade, à criança o guia, ao órfão o pai. Senhor, que vossa bondade se estenda sobre tudo o que criastes. Piedade, Senhor, para aqueles que vos não conhecem. Esperança para aqueles que sofrem. Que vossa bondade permita aos Espíritos Consoladores derramarem por toda parte a paz, a esperança e a fé. Deus, um raio, uma faísca do vosso amor pode abrasar a terra. Deixai-nos beber na fonte dessa bondade fecunda e infinita, e todas as lágrimas secarão, todas as dores se acalmarão. Um só coração, um só pensamento subirá até vós como um grito de reconhecimento e de amor. Como Moisés sobre a montanha, nós vos esperamos com os braços abertos. Ó bondade, ó beleza, ó perfeição. E queremos, de alguma sorte, forçar vossa misericórdia. Deus, dai-nos a força de ajudar o progresso, a fim de subirmos até vós. Dai-nos a caridade pura. Dai-nos a fé e a razão. Dai-nos a simplicidade que fará das nossas almas o espelho onde se deve refletir vossa imagem.

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0: 5 horas em ponto. Bom dia, bom dia, bom dia, bom dia. Com muita, mas com muita alegria mesmo no seu rádio, celular, computador. Bom dia, menino, menina, compadre, comadre. Se aproxime, meu senhor, vem pra cá, minha senhora. Tamo junto, gurizada véia, sem medo de meter o peito na água fria e bota fria nisso, né? Eita, nós, uma ótima manhã de quinta-feira. Tamo junto aí no 21 de maio, com a graça de Nosso Senhor, 2026, em Varginha, no sul das Minas Gerais, com aquele frio que Deus manda, de acordo. Estamos com aproximadamente 60 cidades em nossa região que podem e devem ouvir a Melodia FM. Você também pode nos ouvir aí pelo seu celular no aplicativo Rádios Net. Você que já está nos ouvindo de outras regiões que não o sul de Minas, muito grato pelo carinho da sua conexão junto à nossa emissora, os nossos brazucas internacionais. Bom dia, boa tarde, boa noite, não sei o seu fuso horário aí, galo velho. O importante é que juntos vamos ficar, estamos iniciando a nossa primeira hora de Bom Dia Trabalhador, mas é. E olha, já vou fazer um alerta, sim, é um alerta. Então tu põe sentido aí, neste momento nós estamos com 14 graus e a temperatura cá em Varginha. Na pele nós estamos percebendo apenas 11 graus, sensação térmica está bem fria e uma neblina cobrindo o alto da Vila Paiva. Então você que vai transitar aqui por essa região, para ir para o serviço, para voltar para casa, toma cuidado, viu? Está enxergando muito, mas muito pouco mesmo. Alto da Vila Paiva, onde nós estamos localizados acá em Varginha, onde a Melodia FM assunta com Vasmicê. A máxima hoje, bora perceber aqui, eu acho que essa neblina aí provavelmente vai estar nas principais estradas de nossa região. Você que vai pegar a estrada hoje, atenção redobrada, viu gente? A máxima hoje de apenas 23 graus, muitas nuvens durante o dia, períodos de céu nublado e à noite também com muitas nuvens. Às 5 horas e 2 minutos, previsão do tempo entregue, vamos com o nosso santo do dia de hoje. Cinco e três, repetindo mais uma vez, 5 e 3. Hoje, dia 21 de maio, a Igreja Católica celebra o dia de São Cristóvão de Magalhães. Uma rápida observação, quando eu fui estudar o santo de hoje, peraí, São Cristóvão, padroeiro dos motoristas, não, dos caminhoneiros, não é São Cristóvão, tá? O São Cristóvão de hoje nasceu no México no século XIX, ou seja, ele é bem mais recente. O São Cristóvão, padroeiro dos motoristas, enfim, dos viajantes, ele é bem do comecinho da história de Nosso Senhor Jesus Cristo. O São Cristóvão de hoje, então, era padre, trabalhou muito ajudando os índios, ele fundou escolas, criou uma carpintaria para dar emprego para o povo do campo. Por conta de uma guerra civil que acontecia no México no século XIX, ele foi proibido de rezar missas e, mesmo tendo todo o perigo, este nobre homem não deixou o povo sozinho e continuou realizando missas escondidas nas casas de famílias. Olha que doido, hein? Por desobedecer a lei, São Cristóvão de Magalhães acabou sendo preso e acusado injustamente de apoiar um grupo de rebeldes armados. No dia da sua execução, ele estava calmo, fez um discurso lindo de perdão por tudo aquilo que estava acontecendo, perdoando as pessoas que estavam equivocadas. Ele disse que o seu sangue serviria para a união dos irmãos mexicanos. O Papa João Paulo II declarou ele santo no ano de 2000, junto com mais de 20 mártires que foram fuzilados junto com ele. Que coisa mais doida, né, gente? Este foi o santo do dia de hoje, São Cristóvão de Magalhães, rogai por nós. 5 horas e 5 minutos, é a 102,3, a mais simpática do sul de Minas, entregando, tocando o baile adiante. Entregando o lamento de um peão goiano e paranaense de Buia.
1: Bom dia, trabalhador.

0: 5:19, acerte o seu patacão velho. 5:19, confira a hora certa. Na sua manhã de quinta-feira, seja muito bem-vinda, seja muito bem-vindo, o senhor, mas a senhora, que já está firme no pé do eito, tem nosso máximo respeito, que está nos a preparo, daqui a pouquinho já vai para mais uma lida. Ou até mesmo a turma que vai descansar, né? Pessoal que começou ontem, está estendendo a sua jornada quase no finalzinho aí, os nossos homens e mulheres trabalhadores noturnos, um ótimo descanso hoje, tá bom para nós babar fronha de dia, viu? Hoje dá pra dormir, máxima hoje é 23 graus apenas, hein? Tá baixinho pra dormir. A turma, eu trabalhei à noite durante muito tempo, eu sei como que funciona, dorme que é uma beleza, né, moço? Só que agora nós vamos pra área rural, na região aí, aqui de Varginha, área rural de Varginha, na fazenda do Leme. Tem uma turma aí que já tá de prego batido em ponta virada, já tá firme. Acordaram cedinho, Sr. Ismael, bom dia o patriarca aí, mais Dona Isolina, matriarca. O Fiotão João Paulo, mais a esposa Tatiana, o Fiotão Luciano, mais a esposa Rose. A irmã do João Paulo, mais o Luciano, tá cá na cidade, ela é da cidade, a Silvana, bom dia, bom dia. Uma ótima jornada pra essa turma aí bacana na Fazenda do Leme, claro, para os trabalhadores, pessoas a mais aí trabalhando, né? Mas por conta da colheita do café, a toda a região aí, a turma que tá indo pra Espanha, um abraço pra vocês também, uma ótima jornada. E por enquanto ainda estão na cidade, mas daqui a pouquinho tá chegando na lavoura pra faturar um din-din do ouro verde. São 5:21, uma ótima jornada pra turma do agro. Voltamos aqui pra cidade, voltamos agora a assuntar sobre o mutirão de combate à dengue que começou ontem no bairro Sion, no Alto do Sion, é a primeira etapa. E vai até amanhã, sexta-feira, aí, rasgando e costurando, levando a tranqueirada embora. Você que mora no Sion ou trabalha no bairro Sion, faça a sua parte, beleza? Vamos botar os materiais aí, móveis velhos, vidros, latas, pneus, plásticos, qualquer coisa que possa estar acumulando água a céu aberto no quintal da sua casa. Tu faz a sua parte, a prefeitura faz a parte dela. Aí o trem orna, né? Dá um chega pra lá no mosquitinho da dengue, combinado? Lamento de um caboclo, Belmonte e Amaraí entrando de sola, abrindo a nossa sequência. É o Bom Dia Trabalhador, na primeira hora até às 8. Machado Velho no Tuco.
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5:32. Eu repito, 5:32. Tropa, vamos firme no pé do eito. Porque tu tem que esquentar o peito aí de algum jeito. Ouvindo modão, tomando um cafezão, já fez aquele cafezão reforçado. Hoje vai precisar, hein? Uma ótima manhã de quinta-feira pra tu que tá chegando agora. Muito grato pelo carinho da sua conexão também pela internet. Nós aqui do Sul de Minas ficamos muito satisfeitos por o senhor, mas a senhora estar nos ouvindo de outras regiões que não o nosso sul das Gerais. Vamos aqui, antes dos nossos alôs, falar com a turma do agro mais uma vez. Com os nossos produtores rurais de Varginha, porque não somente com os produtores rurais, estou dizendo isso porque o Sindicato dos Produtores Rurais, em parceria com o sistema FAENG e Senar, está com inscrições abertas para o curso de Segurança no Trabalho Rural. Que chique, hein, compadre? Pensa bem, tu se tornar um técnico em segurança da área rural. Fala a verdade. Eu não sei exatamente se é técnico, é um curso técnico, né? A capacitação será realizada entre os dias 25 e 27 de maio. Bora ver que dia que vai dar isso aí, a semana que vem, hein? Olha, a partir da segunda-feira que vem vai durar 3 dias, então não é curso técnico, não. É uma capacitação para a turma que provavelmente já está na área aí. São 3 dias de muito estudo, treinamento aí, onde os participantes terão orientações sobre sinalização de segurança, proteção no uso de máquinas e ferramentas, além de prevenção de acidentes e doenças relacionadas ao trabalho rural. Ou seja, é um curso bem específico, né? Diferenciado. O objetivo é preparar trabalhadores e produtores para atuar com mais segurança e dentro das normas exigidas no campo. As inscrições podem ser feitas pelo WhatsApp. E antes de eu falar o número do WhatsApp, aí, que tu vai... enquanto eu vou assuntando aí sobre esse curso, vai ajeitando o celular para tu anotar o número do WhatsApp. Senhor patrão aí, senhor produtor rural encarregado, eu acho que é interessante o senhor ter um funcionário, um colaborador com um cursinho desse aí nas costas, viu? Vai ser interessante porque ele vai multiplicar o conhecimento. De repente não é o agrônomo, não é o engenheiro, não é o patrão, o dono da fazenda, o encarregado, mas de repente pode ser um funcionário ali que está sempre perto, ajudando, comprometido em fazer esse curso aí. Com certeza ele vai somar aí junto à lavoura, junto ao dia a dia do campo. O telefone para fazer o curso é o 997593766. Eu repito, 997593766. Se não anotou, manda um zap que nós manda por aqui. 5:34, dentro da hora 5, já temos mais de meia hora já. E os nossos amigos acá estão. Ele que é da capital do Paierim, né? Da capital do tabaco, o nosso amigo Alisson aí da cidade de Poço Fundo. Um abraço para você, Alisson, para todos os produtores de fumo aí, o pessoal, os coxador de fumo. Muito obrigado a vocês que estão sempre curtindo a nossa sintonia pela querida Poço Fundo com os dois caipiras. Que ponteio de viola, que introdução mais bonita, né? Só, moço, aí parece que é uma flauta, mas é uma acordeona no craninete. E nós vamos ouvir então, banda Show da Viola com os dois caipira, dibuiando no seu rádio.

0: 5h46. Digo mais uma vez, 5h46. Eu por aí com voz mecê, tu por aqui comigo. Vamos juntos aí, já quase que finalizando, rapaz. A primeira hora do Bom Dia Trabalhador, tio. Tá passando rápido, tá chegando agora na sintonia. Seja muito bem-vindo, seja muito bem-vinda. É a primeira vez, compadre. Tu tá na internet, nos ouvindo de longe. Que maravilha, tu não sabe nem de onde nós tá falando, né? Olha, nós estamos em Varginha, no sul de Minas Gerais. Seja muito bem-vindo, não sei qual o seu estado, mas você é muito importante para a nossa conexão. Acá no sul de Minas, a nossa frequência abraça aproximadamente 60 cidades que são envolvidas pelos modão, cabeceira que nós derrama. Mas já vou avisando, nós estamos nas primeiras horas do dia e o negócio por aqui, nós vareia, tá? Nós toca de tudo e um bocado mais. Vários estilos musicais, pop, rock nacional e internacional, rock and roll, samba, axé. Que mais, moço? Música instrumental, música clássica. É nós enjoado, tio. As grandes orquestras. Ê, rapaz, quem que mexe com a melodia? Programas esportivos, programas jornalísticos, programas de variedade. Programa de música brega, que de brega não tem nada, né? Se tu pôr sentido, é os meus modão que tem no universo brega. Às 5 horas e 47 minutos, tropa de pé 1-2. Vamos junto aqui assuntar com um amigão aqui, que tá sempre com a gente todas as manhãs. Ele puxa a turma da lavoura aqui, né? Que todo dia cedinho aí vai pra panha do café. Arthurzão tá sempre com a gente, apreciando a 102,3. E hoje eu vou trazer o Arthurzão de duas versões. Ele agora cedinho com nós. Ele vem e fala calmo, fala tranquilão, quer ver? Põe sentido, ele tem uma voz firme. Às 5 horas e 47, o Arthurzão, de manhã, ainda não tomou o café. Escuta só.
1: Bom dia, Brunão. Dia abençoado pra você, irmãozão.
0: Beleza? Vocês entenderam, né? Agora o Arthurzão, depois que ele volta... Ai, Jesus, depois que ele deixa a turma da panha e volta pra cidade. Eu não sei o que ele arruma, que por volta de 10 horas da manhã, olha como que o homem fica, põe sentido.
2: Bom dia, bom dia, bom dia, Bruno Menino. Aqui quem fala é o Arthurzão do Jardim Aura. Estamos aqui na mercearia do Renato, aqui no Parque Reinaldi. Manda um modão pra nós aí, pro Renatão, pro Zezinho, meu amigo aqui. Modão de arrancar pica-pau do oco. Tamo junto, queridão.
0: Vocês entenderam como que o homem acelerado às 10. Eu vou repetir ele agora às 5 da manhã.
1: Bom dia, Brunão. Dia abençoado pra você, irmãozão.
0: Rapaz do céu, Arthur, que se arruma. Um abraço pra você, meu amigo. Tamo junto, muito obrigado por estar conosco, apreciando a melhor do sul de Minas. E agora nós vai naquele estilo de gaiteira serrana, com Berenice Azambuja, saudosa. Essa mulher é de prego batido em ponta virada.

seja verdade, que exista mesmo o disco voador. Que seja um povo inteligente pra trazer pra gente a paz e o amor. Se for pra bem da humanidade, que felicidade essa intervenção. 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Quem tem um filho pode ter mais filhos, o Senhor também pode ter outros mundos. 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

0: mais tarde. 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

Vamos consagrar-nos a Nossa Senhora, que se consagra à Virgem e aos santos, está se consagrando a Jesus, porque Nossa Senhora e os santos são apenas participação dessa vida infinita que brotou na eternidade. Ó Maria Santíssima, que em vossa imagem milagrosa de Aparecida espalhais inúmeros benefícios sobre o Brasil. Eu, embora indigno de pertencer ao número dos vossos servos, mas desejando participar dos benefícios da vossa misericórdia, prostrado a vossos pés, consagro-vos o entendimento para que sempre pense no amor que mereceis. Consagro-vos a língua para que sempre vos louve e propague a vossa devoção. Consagro-vos o coração para que depois de Deus vos ame sobre todas as coisas. Recebei-nos, ó Rainha incomparável, no ditoso número dos vossos servos. Acolhei-nos debaixo da vossa proteção. Socorrei-nos em nossas necessidades espirituais e temporais, e sobretudo na hora da nossa morte. Abençoai-nos, ó Mãe Celestial, e com vossa poderosa intercessão fortalecei-nos em nossa fraqueza, a fim de que, servindo-vos fielmente nesta vida, possamos louvar-vos, amar-vos e render-vos graças no céu por toda a eternidade. Assim seja. A bênção. Pela intercessão de Nossa Senhora Aparecida, Rainha e Padroeira do Brasil, a bênção de Deus Todo-Poderoso, Pai, Filho e Espírito Santo, desça sobre vós e permaneça sempre. Amém.

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1: Seis horas e 15 minutos, bom dia, tá chegando agora, mas é, seja bem-vindo à nossa programação, estamos iniciando, já estamos com 15 minutos já, de segunda hora de Bom Dia Trabalhador, tio, nós estamos daquele jeito, com sangue nos olhos, em Varginha, no sul de Minas Gerais, começamos às 5, primeira hora, 6, estamos rasgando e costurando, segunda hora, e até às 8, o Machado Velho vai rachando até o toco, um ótimo abençoado dia pra tu, conseguiu folga hoje, é... Aproveite, aproveite, esse tempinho aí vai dar pra tu babar fronha, mas daquele jeito inteirinho, rapaz. Arruma um seriadão bom na Netflix e vai maratonando aí um seriado com pelo menos umas três temporadas, compra um midi pipoca, um cafezão. Tem preço não, tem? Às 6 horas e 15 minutos, vamos assuntar sobre um tema muito bacana também, que diz respeito a dias de folga, a dias de muita alegria, de muita torcida. É, mas é... A Prefeitura de Varginha está preparando a nossa cidade, põe sentido, hein, Varginha, aqui no sul de Minas, está preparando a nossa cidade para a Copa do Mundo deste ano e está criando um guia completinho com todos os bares, restaurantes, lanchonetes que vão transmitir os jogos da Seleção Verde e Amarelo, da Seleção Canarinho, é sim, senhor. O objetivo é agitar a nossa cidade, fortalecer o nosso comércio e dar mais opções de lazer para quem mora aqui ou para a turma, para os nossos amigos das cidades vizinhas, da região, fazer aquele bate-volta de respeito. Se você é dono de bar, põe sentido aí, o senhor que é dono de bar, de restaurante, de algum estabelecimento aí, comercial, lanchonete, e tu vai ter uma programação diferenciada pro dia de jogo do Brasil, de Copa do Mundo aí, que é mês que vem agora, né? Você vai ter música ao vivo, vai ter promoção. Você não pode ficar fora deste cadastramento, deste levantamento oficial que a prefeitura está promovendo. É muito fácil de participar, põe sentido. Tu entra no site da Prefeitura de Varginha, preenche um formulário que leva menos de um minuto e com isso o seu negócio entra na divulgação oficial dos pontos de encontro da torcida, tá? Aumentando a sua visibilidade e ajudando a movimentar a nossa economia. Nós aqui da Melodia FM, eu pelo menos com muito gosto, vou divulgar o nome do seu estabelecimento. Eu quero que o nosso comércio fique forte, de prego batido em ponta virada. Que os nossos amigos aí vão entregar um trabalho de qualidade, vão entregar um serviço de qualidade, bebida gelada, comidinha fresquinha, tudo bem bonito, música bacana, televisão bacana também pra turma assistir, o local bem bonito. Aí, moço, fez o checklist, bateu, dá pra receber os clientes daquele jeitão, com todo o conforto, aí nós divulga, mas sem medo de ser feliz, de repente nós até assiste um jogo por aí, né, compadre? Abraçando a causa, a prefeitura apoiando, moço, aí nós fecha o oi e apoia também, tamo junto, comércio local. 6 horas e 18 minutos, eu repito, 6 e 18, espicha largatixa, véi. Bom dia, Giovanni Gadibenha. E aí, Giovanni, neblina que Deus manda, né, Giovanni? Ele tá na área rural aí, no Ranchinho do Sossego, região do Campestre, área rural próxima ao Campestre ali, na ponte ali, fazendo estrela. Seguinte, Giovanni, se você vier pra cidade, turma aí, presta atenção, viu, gente, não somente Giovanni, se vier pra cidade, atenção redobrada, neblina muito, muito baixa. Farolzão tem que estar daquele jeito baixinho também, pra poder dirigir mais tranquilo, tá bem baixo. Ciclistas, tomem todo cuidado, viu? Todo cuidado necessário. Eu, pra vir pra emissora, eu me encontrei com um ciclista e, assim, é muito perto. Ele não tava com nenhuma sinalização, nenhuma luzinha que pisca-pisca. Enfim, toma cuidado a turma de moto, de bicicleta, pedestres, porque com neblina baixa, todo mundo enxerga pouco, viu, Giovanni? Cuidado aí, meu amigo. E no segura, peão! Oi, tchê! Rapaz, nós vamos dançar um bailão gaúcho com desse jeito assim, ué. Esse modão é do Renato e Romano, de Buia, na 102,3.
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4: 6:26.
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4: 6:27.
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1: 6:30, rápido intervalo, cá estamos novamente. No Bom Dia Trabalhador, mas é por aqui, naqueles modão orgânico, sem agrotóxico. Aqueles modão que faz bem pra alma, pro coração. Estamos aí na segunda hora de Bom Dia Trabalhador, tá chegando agora, seja muito bem-vindo, seja muito bem-vinda. Por aqui a gente vai rasgando e costurando até as 8 horas da manhã. A gente vai rachando o tuco com o machado velho aí, sem medo de meter o peito. Vamos junto! Pela 102,3 com nossas participações. Quem está conosco aqui, dá um bom dia com muita alegria. Bom dia, Idalino.

ótimo dia. Deus abençoe. Se possível, toca. Claro que é possível, minha amiga. Toca pra nós aí, Herói Sem Medalha, Tchão, Carreiro e Pardinho. É a Fabi do sítio Pedra Preta, em Três Corações. Fabi, muito obrigado, viu, por estar conosco aí curtindo a programação. Já tá na ponta da antena, tá chegando pra tu aí, mulher. Vamos junto, Vaguinho, já nós conversa. Não tô achando sua música, Vaguinho. O do João Mulato e Douradinho, cadastrado aqui no nosso sistema, meu amigo. Mas assim que eu encontrar, a gente moe ela pra você, tá? O Vaguinho na área rural de Carmo da Cachoeira. Bom dia, Carmo da Cachoeira. No modão cabeceira chegando pra nós aqui no repique da viola. Vamos de buiá.

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1: Seis e quarenta e três. Eu repito mais uma vez para vocês, 6h43. Estamos quase finalizando a nossa segunda hora de Bom Dia Trabalhador. Daqui a pouquinho, às 7, nós entra de sola para mais uma hora. São 3 horas de modão cabeceira derramando no seu rádio, celular e computador. Derramando em Varginha, no sul de Minas, para aproximadamente 60 cidades. E derramando no seu celular, no aplicativo Radiosnet. Muito grato pela sua conexão. Às 6 horas e 44 minutos, assunta só comigo, vem pra cá, chega chegando. Tem novidade boa nas nossas escolas municipais aqui em Varginha. Começa hoje o projeto Palco Aberto de Cultura, que vai levar muita arte, alegria pra criançada, tá? Papai e mamãe, que notícia boa, né? A primeira parada é na CEMEI Hortência Corina Ferreira, agora na parte da tarde, com a peça teatral Dona Baratinha Quer Casar. A ideia é levar o teatro para dentro da escola. Até o mês de outubro, várias creches municipais vão receber essa caravana da diversão, com contação de histórias e muitas brincadeiras para os nossos pequeninos e pequeninas. É importante lembrar que a ideia do projeto é ajudar os nossos filhos, os nossos netos, a soltarem a imaginação desde cedinho. É um projeto muito bonito que vai até as escolas e conta com o apoio da Prefeitura de Varginha, da Fundação Cultural e do Laboratório Frota. Vai ser um festão de prego batido em ponta virada o ano inteirinho, levando muita arte, muita cultura para as nossas escolas, para os nossos filhos e netos. Bacana, parabéns pela iniciativa, parabéns pelo projeto Palco Aberto de Cultura. Faltando 15 minutos para 7 horas da manhã, bora aqui com os nossos amigos e amigas que estão na sintonia, registrando a 102,3, Janaína Bertoldo, beijinho doce, do Padre Vitor. Vamos tentar moer ainda hoje para você, mulher. Alô, Nicinha, no Parque Liane, abençoado dia para você também. Muito obrigado por estar conosco, apreciando a 102 como Divino Françoso. Divinão, como é que você tá, meu amigo? Tá indo pra... Provavelmente, Divino, você me desculpa, mandou uma mensagem às 5 horas da manhã. Talvez, se ele não estiver conectado na internet, Oliveira, cidade de Oliveira, eu acho que não alcança nós. Nós não alcançamos a frequência de Oliveira. Divinão, neblina baixa por todas as estradas, viu, gente? Você motorista aí, tô sempre reforçando isso. Muita, muita neblina nas principais estradas rurais, as estradas, as rodovias, as BRs da vida aí. Tu fica com a atenção redobrada, vai levar a molecada pra escola, vai pro serviço. Desacelera, porque tem gente na rua, na bicicleta, na motocicleta, pedestres. Vamos devagar, porque neblina baixa é perigoso. 6h46. Repito mais uma vez, 6h46, galo velho. Sanfona chorosa de Ronaldo Viola e João Carvalho, cópia da chave de Buia.

0: 6:52.
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3: Bom dia! O Sindicato dos Produtores Rurais de Varginha, em parceria com o Sistema FAENG Senar, está com inscrições abertas para o curso de Segurança no Trabalho Rural, baseado na NR31. A capacitação será realizada entre os dias 25 e 27 de maio, das 8 da manhã às 5 da tarde, no Centro de Excelência em Cafeicultura do Senar, em Varginha. Durante o treinamento, os participantes terão orientações sobre sinalização de segurança, proteção no uso de máquinas e ferramentas, além de prevenção de acidentes e doenças relacionadas ao trabalho rural. O objetivo é preparar trabalhadores e produtores para atuar com mais segurança e dentro das normas exigidas no campo. As inscrições podem ser feitas pelo WhatsApp com o mobilizador Diego, do Senar, no número 35 997 59 37 66. 35 997 59 37 66.
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4: Seis horas e 58 minutos.
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0: Hora de bom dia, trabalhador, tio, nós é enjoado, galo velho. Tá chegando agora, não importa a sua querência, se aproxime mais, tu que é do terno e da gravata, do ar-condicionado. Os amigos aí que se debruçam nos números, nas letras, nos artigos, nos incisos, os homens da lei, né? As mulheres também, por que não, ué? Essa turma do serviço mental, não importa a querência, se gosta dos modão verde, amarelo, azul e branco, trabalhado com as cores de nossa bandeira... É a sintonia certa, é o programa certo. Bom dia, trabalhador! Você, não importa a querência, como eu disse, das mãos calejadas, os vão das unhas tá sujo de terra ou de graxa, por acá na cidade ou por aí na área rural tem nosso máximo respeito. Você que já tá firme no pé do eito, lutando pelo pão de cada dia, vamos junto com o Bom Dia Trabalhador até as 8 horas da manhã, tio! O machado velho vai rachando até o toco na cidade de Nepomuceno com a família do agro e também de músicos, a família Moraes. Bom dia, Joel. Isso aqui é bom, né? O sujeito tem milhões de pés de café, tá participando com nós aqui, olhando de cima do casarão, a lavoura ali, a turma nas panhas, só monitorando, né, Joel? Eita! Um abraço pra você, meu. Apesar que hoje a turma pega o drone, sobe o drone e vai visitar a lavoura de drone. Que chique, né, rapaz? E te contar, não precisa nem te subir na besta ruana, na mula véia. Às 7 horas e 3, eu repito mais uma vez, 7 e 3, na segunda, terceira hora de Bom Dia Trabalhador. No edifício Itamaraty, edifício residencial aqui em nossa cidade, no centro de Varginha. Um abraço para a turma que está ouvindo a gente e aquele abraço forte apertado para o nosso amigo que está na portaria, o Romão, controlando o acesso da turma. Romão, a você e a todos os porteiros, um ótimo dia para a turma aí, viu? Obrigado por estar conosco. Agora nós vamos pegar carona na boleia da carreta de Cláudio Meirelles. Já fez um cafezão? A boleia tá cheirando aquele café gostoso, fresquinho. Pega no batente, esquenta o... Com o estradeiro de verdade, Cláudio Meirelles, canta pra nós, de buia.
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0: licença, não?
1: Pode entrar, Isan. O que é que tu quer?
0: Esse japonês tá muito atrapalhado, não? Vida japonês muito horrorada está, não? Murchou tomate, berinjela também murchou. O japonês tá com a diferença, senhor.
1: Primeira coisa, eu quero saber qual é o teu nome.
0: Se chama Takakara no coxo.
1: Seu coxo, sim, presta atenção no que vou dizer.
0: Presta.
1: Tu tá vendo esse copo d'água?
0: Sim, senhor.
1: Tu tá vendo essa mulher no fundo do
0: sim,
1: copo?
0: Sim, mulher, tá.
1: Essa é a causadora da tua derrubada.
0: Ei.
1: Agora tu vai procurar essa mulher.
0: Sim, senhor.
1: E vai se casar mais ela.
0: Sim, senhor.
1: Só assim as coisas vai voltar pra você, certinho como era.
0: Sim, senhor.
1: Porque ela enterrou um sapo na porteira da fazenda e enrolou a tua vida.
0: Sim, senhor. Garantido. O japonês agora casa com ele.

0: lembra. Ô, modão cabeceira, né? Vestido velho da mulher tem muito valor. Rapaz, eu não acerto o tom de música, mas nossa, como é que eu fico chateado com isso? Deixa eu te perguntar uma coisa, o fio de cabelo no paletó. Aí quando quer ver, a sua esposa encontra o fio de cabelo. Como que tem que ser o fio de cabelo que a sua esposa vai encontrar? Rapaz, se no meu não for preto e comprido, eu tô lascado, se for de outra cor. Ela que existe um fio de cabelo no meu paletó. Mas esse modão aqui não tá na hora de escutar ele agora, não. Dá uns perpites muito errados na cabeça da gente. 7 horas e 17 minutos. O Machado vai rachando até o toco. Entregando o melhor conteúdo do sul das Gerais em Varginha, bairro Sion. Bom dia, bom dia. Já que você está ouvindo a gente do bairro Sion, nós estamos na 102,3, entregando um recado muito importante também para nossa amiga Lúcia. Oi, Lucinha, você tá joia, mulher? Tudo na Santa Paz. Muito obrigado, uma ótima quinta para você também. Gente ama. É o seguinte, mutirão de combate à dengue aí, ó, começou ontem, tá? No bairro Sion. Primeira etapa no alto do Sion, e aí vai rasgando morro abaixo aí, levando as pirambeiras, a tranqueirada, tudo embora. A prefeitura faz a parte dela, eu e Voz Mercê fazemos a nossa parte, tá? Sabe por causa de quê? Aí o trem orna, fica bonito. A gente, no quintal da sua casa, no pátio do seu serviço, os móveis velhos, vidros, latas, pneus, metais, balásticos, qualquer coisa que possa estar acumulando água, céu aberto nesses locais. Dá essa oportunidade para você, dá essa oportunidade para o meio ambiente, vamos fazer a nossa parte, beleza? Para coisa ornar. Até sexta-feira, os nossos agentes vão estar por aí, levando a tranqueirada, botando no caminhão. Aquele 7 horas e 19 minutos, vou parar de cantar que até eu tô irritado. João Carlos e Maurício, a viola e o cantador de buia.
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1: Sete horas e 32 minutos, dentro da hora 7, nós já passou de meia hora, nós temos menos de meia hora de Bom Dia Trabalhador. Lembrando que nós iniciamos aqui às 5 horas da manhã, antes dos passarinhos, passarinho agora, rapaz. É interessante, verão e primavera, eu vou rasgando da minha casa até a emissora, bem devagarzinho, sai mais cedo, baixo os vidros do carro e vou escutando, tem muita vegetação, né, no caminho. E desta forma a gente consegue perceber a passarada cantando um monte, com os peitinhos amarelinhos, tudo ali, nas árvores, meio escondidinho ainda, mas cantando já, sabe? E bintivi, já sortando, titiuí. E não tem preço, só que agora, o que acontece? O freio tá mais intenso, né? Acho que os passarinhos devem pensar assim, o quê? Cantar pra esse gordinho aí? Canto não, deixa eu ficar quietinho. E tem um bocado de gente aí que tá babando fronha, né? Muitos amigos e amigos, já que você está babando fronha, não conseguiu acordar mais cedo, o importante é que nós estamos juntos, ainda tem mais meia horinha pra nós assuntar, pra nós prosear. Muito grato pela sua sintonia. E se proteja do frio, viu, gente? A 102,3 Melodia FM em Varginha, no sul de Minas. Quer você saudável, compadre, com a sua saúde, pra você ouvir nós do melhor jeitão possível, mas é claro. E por falar em saúde, põe sentido na prosa, a nossa cidade, Varginha, recebe no próximo sábado e domingo o programa Governo Presente, ou seja, a turma da Capitar, os mineirinhos do governo de Belo Horizonte vão vir para Varginha e oferecer serviços de graça na Praça do ET. Olha que maravilha. Começa às 9 horas da manhã e vai se estender por todo o dia até de tardezinha. Vai ter emissão de documentos, vai ter aí vagas de emprego, vacinação. Compadre, até castração de cães e gatos. Se você está pensando em castrar o seu cachorrinho, seu gatinho, seu pet, é um momento muito interessante, gratuito, viu? Gratuito. É caro uma castração hoje. Tu vai ver numa clínica particular aí, tu cai para trás. E é uma oportunidade única que o governo federal está oferecendo, o governo estadual está oferecendo para você. O produtor rural, o microempreendedor, os artesãos também vão ter apoio. Olha que maravilha. O grande destaque do evento, que vai começar no próximo sábado e vai no domingão também, é o mutirão para emissão de carteira de identidade. Mas é. Para tu tirar o documento, leva a certidão de nascimento ou casamento, original e cópia, e uma fotinha 3x4 colorida com fundo branco, tá? Além do CPF. Para a segunda via, além do CPF. E para a segunda via da carteira nacional, é exigido o comprovante de pagamento da taxa. Enfim, meus amigos, toda papelada aí tu pode resolver no próximo sábado e domingo com o governo federal no programa Governo Presente, na Concha Acústica, a partir das 9 horas da manhã. Chega chegando que você vai ser bem atendido pelos mineirinhos da Capitar. E vocês vão perceber que eles têm um sotaque diferente do nosso, viu? Nós fala bem porta, janela. Não, porta, janela fala, meu, porta, porteira. Enfim, essa coisa toda, eles já puxam o R, porta, que nem a nossa jornalista Keila Costa aqui, que é de Belo Horizonte. 7 horas e 35 minutos, eu repito, 7h35. Para o Parque Eliane, para Nicinha. Bom dia, Nicinha, com muita alegria, mulher. Alô, Juninho do Táxis. Bom dia, nosso querido amigo motorista de aplicativo.
2: Juiz de Fora.
1: Juiz de Fora, já o sotaque já é carioca, né?
2: Preto Pirapora.
1: A beleza do Ponteio aí com Tchon Carreira e Pardinho chegando no Jardim Andere também para amiga Sandra Campos. Bom dia, Sandra, muito obrigado pelo carinho da sintonia. A Sandra falou assim para mim, Bruno, tamo junto, hoje você tá apaixonado desde cedo. Mulher, te falo, já escrevi pra ela, já falei, nós com quase 50 nas costas, nós não tem idade nem coração pra apaixonar não, Sandra. É no máximo um amor. 7h36, repito mais uma vez, 7h36.
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0: 7h45, espicha largatixa, velho. Firma o pé no eito, galo, velho. É a 102,3, rachando o machado, velho, até o toco, sem medo de meter o peito. Só nos modão verde, amarelo, azul e branco, mas é... Às 7h46, nós temos alguns amigos e amigas participando por aqui. Bruno, hoje é aniversário. Olha só que homem apaixonado. Ele já... Esse aí é dos meus. Hoje é aniversário da minha futura noiva, a Marina de Souza Coelho. Toca esse modão pra nós homenagear ela. Gustavão, é o seguinte, meu amigo, não vou garantir não, tá? Falta muito pouquinho pra nós encerrar o Bom Dia Trabalhador. E você pediu muito em cima da hora aqui. Vou tentar, vou fazer das tripas o coração, velho. Pra tentar encaixar aí o modão que você pediu pra oferecer. Mas Marina, se eu não tocar o seu modão, minha amiga, desculpa, tá? Mas saiba que é o mais apaixonado que nós temos no rádio aí, é o nosso amigo Gustavão, né, Gustavo? Um abraço pra você, a Marina, que trabalha na Lanchonete Marabá. Um forte abraço no centro, né? Forte abraço a todos da Lanchonete Marabá. Vamos junto aqui, apreciando a 102,3, entregando um recado muito bacana aí pra você que é fã, que não tem preconceito musical, que é fã do bom e velho rock and roll. Se tu tiver ouvindo um barulhinho aí de uma furadeira, quer escutar o barulhinho de novo? Se tu tiver ouvindo um chiadinho aí, não é seu rádio não, viu? É que os meninos estão ajeitando, fazendo a instalação, puxando um fio de internet aqui pra nós. E daqui a pouquinho já acaba. Tamo junto aí com a turma aí que tá ajudando. Acho que é o pessoal da Guarda Civil Municipal cuidando da parte da nossa segurança aqui. Bora falar de rock and roll. Tem encontro marcado hoje, quinta-feira, dia 21. Confere aí certinho. Projeto Quinta da Boa Música vai receber a banda Hellraisers. Acho que a pronúncia é essa, meu inglês é ótimo. E a banda Hellraisers vai estar na estação ferroviária logo mais às 8 horas da noite. Vai até às 10 a previsão para terminar, com grandes sucessos do rock. Década de 70, 80, aquele repertório, tio, de prego batido em ponta virada, que você do rock aprecia. Clássicos de ZZ Top, Black Sabbath, Deep Purple, Led Zeppelin e Judas Priest. Bora aí que a turma da Fundação Cultural já tá na organização, uma ótima jornada pra equipe toda aí, que vai trabalhar junto a este nobre e clássico evento da Quinta da Boa Música. E como que nós vai, tio? Aham, né? Chega mais enjoado de Harley Davidson. Acelerando a bichona véia com o nosso peão do vale. São. E o Valentim é a 102,3, muito mais que uma emissora. Uma referência no seu rádio e no seu celular.
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Rarara. Gente, acabou. Acabou. Não que eu esteja triste, mas eu tô com energia pra ficar. Eu tô com energia pra ficar mais, mas fazer o quê? Agora né, é café, é quase uma garrafa de café, gente. Mas fica muito, mas muito acelerado. E eu quero que você continue acelerado, não comigo, agora com o repórter Melodia Keila Costa, na seguida Flashback Nacional e Internacional. Aí nós acelera mais bucandiquinha a partir das 10 com o programa Saudade Sertaneja, onde nós vamos sentir saudade com Zezé e Luciano, Gilberto e Gilmar, Chico Rei Paraná, Alan e Aladim, René e Ronaldo, pá, é daquele jeito que nós gosta, né? Um ótimo dia, uma ótima abençoada quinta-feira pra tu, que tá firme no pé do eito, tem nosso máximo respeito. Papai do céu, lembra, a vontade de Deus é maior do que a nossa vontade e é aquela que vai levar a gente pra um caminho bacana, viu? Um forte abraço e até às 10 da manhã.

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5: No próximo domingo, o Memorial do ET em Varginha será palco da Tardezinha do ET, evento que promete reunir música, cultura e diversão para toda a família. A programação começa às 3 da tarde no gramado ao lado do Memorial do ET, com a apresentação do grupo Baião Virado, que vai animar o público com uma mistura de ritmos e muita energia. Além da música ao vivo, o evento vai contar com brinquedos para as crianças, oferecendo lazer também para o público infantil. A Casa da Capoeira foi confirmada no evento e vai apresentar diferentes estilos e manifestações tradicionais da arte, incluindo jogos de benguela, São Bento Grande, da Regional e Una, além de movimentações no solo. E uma apresentação de maculelê. A iniciativa é da Secretaria Municipal de Turismo e Comércio e tem como objetivo valorizar os artistas locais, fortalecer a cultura da cidade e criar novas opções de entretenimento para a população. Segundo a prefeitura, a proposta é transformar a Tardezinha do ET em um evento mensal, ocupando os espaços públicos com atrações culturais e promovendo convivência para as famílias. A prefeitura informa ainda que o Planetário de Varginha está em manutenção. Durante esse período, o ingresso para visitação ao Memorial do ET terá valor reduzido, R$ 2 a entrada inteira e R$ 1 a meia entrada.
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7: 8 horas e 5 minutos.

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0: Bom dia, ouvinte da Rádio Melodia. Hoje, quinta-feira, dia 21 de maio, Dia Mundial da Diversidade Cultural para o Diálogo e o Desenvolvimento, instituído pela Unesco, e Dia da Proteção ao Aleitamento Materno. No Brasil, a data também é lembrada como Dia da Língua Nacional. Segue até amanhã o mutirão de combate à dengue na parte alta do bairro Sion, em Varginha. Então, você morador ou moradora, se o mutirão ainda não passou em sua rua, dá tempo de participar. Basta separar todos os materiais inservíveis ou fora de uso, como móveis velhos, plásticos, vidros, metais e pneus. Tudo que acumule água e sirva de criadouro para o mosquito da dengue. A recomendação é colocar tudo bem cedo na calçada até às 7 da manhã. A Prefeitura reforça a importância da colaboração da população para eliminar recipientes com água parada e permitir o acesso das equipes aos imóveis durante as ações. Denúncias e informações sobre possíveis focos do mosquito podem ser feitas pelo telefone e o WhatsApp 3690-2230, 3690-2230. Nesta sexta-feira, os servidores da Prefeitura de Varginha vão poder tomar as vacinas contra influenza, Covid-19, febre amarela e tríplice viral, que protege contra sarampo, cachumba e rubéola. A coordenadora municipal de imunização, Luana Teixeira, explica que o objetivo principal é vacinar contra a influenza. Porém, quem quiser atualizar o cartão vacinal deve apresentá-lo para conferência e atualização, conforme diretrizes do Ministério da Saúde. Essa é mais uma iniciativa da Prefeitura de Varginha para ampliar a imunização. O vacimóvel ficará no estacionamento do gabinete da Prefeitura nesta sexta-feira, das 8 às 10h30 da manhã. O prefeito Leonardo Ciassi ressalta que a Prefeitura é um local de grande circulação de pessoas e, por isso, convoca todos os colaboradores para a vacinação, evitando doenças e complicações.
1: Plantão de farmácias.
2: Farmácias que vão fazer plantão diurno de 8 da manhã às 8 da noite até domingo, dia 24. Drogaria Americana, da Rui Barbosa 105, em frente ao Hospital Regional. Farmácia Minas Master, da Avenida Doutor José Justiniano dos Reis, 2235, Alto Sion. Drogaria Barcelona, na Praça Prefeito José Braga Jordão, 231, no Alto da Barcelona. E Drogaria Bom Pastor, na Avenida Tancredo Neves, 471, em frente ao Hospital Bom Pastor. As drogarias Natus Farma, acima do antigo Cine Rio Branco, e Drogazil, da Praça da Fonte, vão fazer plantão diurno e plantão noturno no sábado, de 8 da noite às 8 da manhã de domingo. A Drogaria Bom Pastor, da Avenida Tancredo Neves, 471, vai fazer plantão noturno de 8 da noite de domingo às 8 da manhã de segunda-feira, dia 25. Para obter mais informações a respeito do plantão de farmácias em Varginha, é só entrar em contato com a Rádio Melodia ou então acessar a Prefeitura através da internet.
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0: Faleceu o senhor Sebastião Rocha, de 76 anos, morador do bairro Cidade Nova. O velório acontece no cemitério municipal. O sepultamento será às 15h de hoje, também no municipal. Senhor José Donizete do Nascimento, de 66 anos, morador do bairro Damasco, está sendo velado no cemitério municipal. O sepultamento será 1h de hoje no cemitério campal. Expressamos nossos sinceros pêsames às famílias enlutadas.
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0: De acordo com o Climatempo, hoje em Varginha, dia de sol com muitas nuvens e períodos de céu nublado. Noite com muitas nuvens. Não há previsão de chuva. A máxima pode chegar aos 22 graus. Agora, 17 graus na cidade. Amanhã, o dia será parecido. Também sem previsão de chuva. Mínima de 14 e máxima de 21 graus.
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0: O Conselho Municipal de Saúde de Varginha realiza entre os meses de maio e junho as pré-conferências municipais de saúde, etapas preparatórias para a 10ª Conferência Municipal de Saúde, marcada para o dia 2 de julho de 2026, no Teatro Capitólio. As pré-conferências têm como objetivo permitir a participação popular na construção de propostas para o fortalecimento do Sistema Único de Saúde, o SUS. Durante os encontros, moradores poderão apresentar propostas relacionadas à saúde pública, que serão debatidas na conferência municipal e, em seguida, encaminhadas às etapas regional e nacional, além das locais, que serão incorporadas no Plano Municipal de Saúde. As conferências de saúde são espaços democráticos de participação social previstos no SUS e possuem papel fundamental na formulação de políticas públicas em saúde. Diversos programas consolidados atualmente no sistema público brasileiro surgiram a partir das discussões promovidas nestas conferências, como o Programa Saúde da Família. O presidente do Conselho Municipal de Saúde, Cláudio Miranda, diz que a participação da comunidade é essencial para que as políticas públicas reflitam as necessidades reais da população. Ele esclarece ainda que as conferências são momentos importantes de escuta e construção coletiva. É quando a população pode contribuir diretamente com as propostas para melhorar a saúde pública, fortalecendo o SUS a partir das realidades de cada território. As pré-conferências acontecerão em diferentes regiões de Varginha, buscando facilitar o acesso da população aos debates. Hoje acontece a primeira pré-conferência municipal de saúde aqui na cidade. Será às 19h na Policlínica do Corsete. A próxima será no dia 30 de maio, às 14h, na UBS Martins, na zona rural. As atividades são promovidas pelo Conselho Municipal de Saúde, com apoio da Secretaria Municipal de Saúde, da Superintendência Regional de Saúde e da Associação Eu Escolhi Amar. Os fãs do rock clássico têm encontro marcado hoje em Varginha. O projeto Quinta da Boa Música recebe a banda Hellraisers, que promete uma noite dedicada aos grandes sucessos do classic rock. A apresentação será das 8 às 10 da noite na antiga estação ferroviária da cidade. Formada em 2023, a Hellraisers mantém viva a essência do rock das décadas de 70 e 80, reunindo no repertório não apenas músicas consagradas, mas também faixas menos conhecidas de bandas que marcaram gerações. O grupo é formado por Felipe Silva no baixo e vocais, Francisco Dibi na guitarra e vocais e Douglas Castro na bateria. Para o show no Quinta da Boa Música, a banda preparou um repertório inspirado em nomes consagrados do rock mundial, como ZZ Top, Black Sabbath, Deep Purple, Led Zeppelin, UFO, Motorhead e Judas Priest, entre outros ícones do gênero. O projeto Quinta da Boa Música é promovido pela Prefeitura de Varginha por meio da Fundação Cultural. Hoje você confere uma entrevista ao vivo com integrantes da banda no Jornal do Cidadão. Outras notícias você confere ao longo da programação nas edições do Repórter Melodia. E logo mais no Jornal do Cidadão, nos trabalhos técnicos aqui comigo, Ronaldo Trombini, Keila Costa para o repórter Melodia.
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1: 10 horas.
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4: Olá, muito bom dia. Eu sou Paula Freire. Está começando mais uma edição do Repórter Melodia, com informação, prestação de serviço e algumas das principais notícias desta quinta-feira, 21 de maio. A Secretaria de Saúde de Varginha está reforçando a importância da vacinação contra o sarampo, principalmente para quem pretende viajar durante a Copa do Mundo. A campanha alerta que o sarampo é uma doença grave e altamente contagiosa e destaca que a imunização é fundamental para proteger toda a comunidade. Pessoas de 12 meses a 29 anos devem ter duas doses da vacina tríplice viral. Já adultos de 30 a 59 anos precisam ter pelo menos uma dose registrada. A vacina está disponível gratuitamente em todas as salas de vacinação do município e também em 4 unidades com horário estendido até às 8 da noite, nos bairros Barcelona, Pinheiros, Imaculada e Novo Tempo. A Prefeitura de Varginha, por meio da Secretaria Municipal de Turismo e Comércio, lançou um guia especial para quem quer acompanhar os jogos da Copa do Mundo em bares e restaurantes da cidade. O guia, disponível no portal oficial do turismo, reúne informações sobre os estabelecimentos participantes, programação especial, estrutura para transmissão dos jogos e também os principais tira-gostos e especialidades gastronômicas oferecidas em cada local. Os estabelecimentos interessados em participar da divulgação oficial da campanha podem entrar em contato pelo Instagram da Secretaria de Turismo, no perfil @turismovarginhamg. O guia completo está disponível no site turismo.varginha.mg.gov.br. Outras notícias você confere no Jornal do Cidadão, que começa daqui a pouco às 11h15 da manhã. Um bom dia para você. Paula Freire para o Repórter Melodia.
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0: 10h15, bom dia, bom dia. Com muita alegria, é claro, e com muito friozinho e calor humano, tá? Pra nós aquecer os nossos corações aí, sentindo saudade no jeitão sertanejo. Uma ótima quinta-feira pra você. Seja muito bem-vindo à nossa programação, 21 de maio, confere aí. Até 11h15 é o Saudade Sertaneja. Neste momento em Varginha, no sul de Minas, de onde estamos conversando, 18 graus é a temperatura do momento, sensação térmica, claro, tá mais baixa, né? Hoje, se comparado com os dias anteriores, parece que tá um dos dias mais frios aí, né? A máxima hoje, 22 graus. Muitas nuvens por aqui, por acolá, de manhãzinha, madrugadinha, tivemos uma neblina muito intensa, períodos de céu nublado, à noite também com muitas nuvens nos nossos céus. 10h16 é a 102,3. Desejando uma boa jornada de trabalho para você que já tá firme aí, aqui na cidade, por aí na área rural. Obrigado pela carona no seu veículo, na boleia do seu caminhão. Tamo junto, turma, em Varginha, com aproximadamente 60 cidades aqui de nossa região, que podem e com certeza devem ouvir a Melodia FM. Também estamos contigo na internet, no aplicativo de celular Radiosnet. Pode se conectar conosco de qualquer parte desse mundão de Deus com o seu celular e também no computador radios.com. 10h17, hora certa conferida, bairro Sion, tô passando por aí, muito obrigado à turma toda do Sion, é um bairro que, pra você que é aqui do sul de Minas, só pra tu entender, maior do que muitas cidades de nossa região, sim, é verdade. Por isso o recado é importantíssimo, presta atenção, você mora ou trabalha no Sion, chega chegando, vem pra cá, põe a orelha no radinho. Que eu tô dizendo pra turma aí que o mutirão de combate à dengue começou ontem e vai até amanhã, sexta-feira. Quarta, quinta e sexta, o intenso trabalho dos nossos agentes de combate à dengue que estão levando a tranqueirada embora, viu, moço? Tu tá comprometido no seu serviço aí, pediu pro patrão, pediu pro encarregado pra tirar esses materiais, móveis velhos, vidros, latas, pneus, metais, plásticos. Autorizou, tá certinho, então bora, mão na massa aí. Você que tá de folga hoje, mora no Sion, tá com alguma coisa que não tá servindo, só tá ocupando espaço, então, moço, é na calçada que vai ocupar espaço agora pra turma levar embora. Amores são coisas da vida. Parari. Até sexta, viu? Até amanhã. Tamo junto. Faça sua parte por aí. Um forte abraço pra turma do Sion. Vamos junto. Dando continuidade à melhor programação. Mandando um alô pra amiga Antônia Clélia. Bom dia, Antônia. Na Vila Bueno, mulher. Muito obrigado. Ontem não deu tempo de mandar um alô pra você, né? Muito obrigado por estar conosco, Antônia. Muito grato a toda a turma da Vila Mendes. Vem Alan, vem Aladim, canta pra gente. Esta saudade sertaneja. O destino nos separou, mas cedo ou tarde volta a unir a gente.
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0: tararira. 10 horas e 29 minutos. É o Saudade Sertanejo. Seja bem-vindo, uma ótima manhã de quinta-feira. Fria, rapaz. De manhã tava nublado. E aí, bora fazer aquela canjiquinha? Com costelinha. Eu prefiro com bacon e calabresa. E você? Rapaz, só de falar, a boca virou um corgo aqui, moço. Ou então aquela fejuca, aquela feijoada de responsa. Para, meu. Sopinha de fubá também cai bem, né? Caldinho de feijão. Rapaz, hoje não tem jeito, não tem como escapar. Às 10 horas e 30 minutos, estamos junto com ela, Dona Auxiliadora, no Jardim Andere. O que, que a senhora conta pra nós de bom, Dona Auxiliadora? Bom dia pra senhora.
1: Bom dia, Bruno.
0: Bom dia. Tudo bom?
1: Tudo bem?
0: Graças a Deus.
1: Com você? Eu, graças a Deus, estou bem.
0: Então tá bom.
1: Bruno, por gentileza.
0: Sim?
1: Toca pra mim a música Rastro na Areia.
0: Chá comigo.
1: Ofereço pra você, certo, pra todos os ouvintes.
0: Muito obrigado.
1: Eu ofereço pra mim, pra Fernanda, e a Yolanda, que tá aqui presente ouvindo a programação. Tá, um grande abraço, fica com Deus.
0: Com Deus também.
1: Abençoado dia.
0: Obrigado, Dona Maria Auxiliadora. Senhora também, a Fernanda, mais Yolanda. E eu só quero fazer uma observação. Yolanda, gente, que nome é bonito que é esse? Nossa senhora, se eu fosse solteiro, eu ia arrumar uma moça com o nome de Yolanda só pra namorar ela. Apesar que agora, enfim, eu tenho idade pra ser avô, de repente aí, os fiote meu aí, bota o nome do netinho de Yolanda, né, se for menina, né? Nome de Joconda também, rapaz, outro nome ajeitado, né? Pra ninguém saber. Eu conheci uma senhora, ela estuda no Coração de Jesus, estuda não, ela trabalha no Colégio Coração de Jesus, ela se chama Ricardina, vocês podem falar o que vocês quiserem, mas eu achei bonito. Dona Ricardina, a senhora não vai estar ouvindo eu agora, mas o nome da senhora também é muito lindo, viu? Gosto é cada um e vocês, por favor, respeito meu, tá? Mas é sério, eu acho muito legal o nome antigo. 10 horas e 31 minutos, vamos junto na 102,3 com o Filipão. Bruno, toca aí pra nós, é frio demais no Mato Grosso do Sul. Rapaz, pra falar que tá frio no Mato Grosso, vou te contar uma coisa, viu? Porque pensa num lugar que ali o trem pega fogo espontâneo, não é verdade, Felipe? Não é zoeira não, gente. Território nacional aí sendo coberto pelo frio. Amores são coisas. 10 horas e 32 minutos. Nós tivemos então as nossas participações com os nossos amigos e amigos. Mas põe sentido, minha gente de Varginha, você do sul de Minas. Um recado muito bacana, bora falar de cultura bem rapidinho. Hoje é um dia muito especial para nossa cultura, sabia disso? Os terreiros da nossa cidade agora são reconhecidos oficialmente como patrimônio cultural. A prefeitura lançou na internet um documento lindo que mostra a força, a fé e toda a religiosidade, ancestralidade destes espaços que são os terreiros. E se você quiser dar uma olhada de pertinho, participar de uma roda de conversa bem legal com as lideranças dos terreiros de Varginha, o lançamento oficial é hoje, quinta-feira, tá? Às 7 horas da noite no Museu Municipal vai ter entrega de certificados e muita história boa pra nossa gente. Eu quero dizer pra você que a comida e toda a tradição dessas casas de fé vai estar também muito presente aí, tá bom, meus amigos? Muito obrigado pela participação, a turma que está pela sintonia, a turma dos terreiros aí que curte a nossa programação com Rastros na Areia.

Bom dia, Bruno Menezes. Aqui é o ouvinte Claudineia, da Cidade Nova, tudo bem? Bom dia para vocês e para todos os ouvintes. Eu gostaria de ouvir Amor com Cheiro de Shampoo com Christian Ralph. Eu ofereço para o grande amor da minha vida, Ubs Crender Tot.

0: pra outro lugar. 10 horas e 44 minutos, vamos juntos até as 11 horas e 15 minutos, sentindo saudade nesse jeitão que a gente gosta muito. Pode até ter outro jeito de sentir saudade, mas no sertanejo você vai concordar comigo que é o melhor que tem, né? Agora faltando 15 minutos para as 11 horas da manhã, preconceito já tem demais. E preconceito musical, para mim, aí não tem jeito. Aí a gente tá, dá um chega pra lá nessa turma. É o seguinte, você que é fã do rock, você que gosta de ouvir o rock, eu tô te convidando pra participar hoje do projeto Quinta da Boa Música. Projeto bacana, toda quinta-feira na estação ferroviária, a partir das 8 horas da noite. A família vargiense, vai o vovô, vai a vovó, o titio, a titia, vai a turma toda, para prestigiar os nossos artistas aqui de Varginha e região, que entregam conteúdo bem bacana, um trabalho bem diferenciado. Hoje, por exemplo, nós vamos ter aí a banda Hellraisers, da antiga estação ferroviária, tá? Lembrando o endereço. Os meninos, a turma vai tocar aí os grandes sucessos do rock das décadas de 70, 80, repertório aí. ZZ Top, Black Sabbath, Deep Purple, Led Zeppelin, Deep Purple Court, eu gosto muito. Judas Priest, eu acho que a pronúncia seja essa mesmo. Enfim, tudo isso e muito mais com o apoio da Prefeitura e, claro, da Fundação Cultural de Varginha. Você está mais que convidado? E não só de música vive o homem, nós também teremos barraquinhas com bebidas e comidas. Nesse friozinho, certeza que alguma barraquinha você vai encontrar um caldinho ali, um espetinho para você apreciar e levar as pessoas que você ama, se encontrar com as pessoas que você ama e fazer aquela resenha marota de quinta-feira. Tá convidado, viu? Vamos aqui com nossas participações. Quem que tá chegando aqui na 102? Bom dia, com muita alegria, Bruno. Um alô para todos nós da Construção Civil. O nosso amigo Denis Pedreiro. Denis, obrigado por estar conosco. Um forte abraço para você e para toda a equipe por aí, meu amigo. Muito grato. Alô, Sandra Campos, no Jardim Andere. Bruno, hoje também tá bom para fazer vaca tolada. Mulher do céu, não fala isso não. A boca aqui virou um corgo. Ah, mandioca, carne, carne seca, escondidinha, Sandra. Fala comigo, hein? Ah, não, gente, aí não, para. Eu vou almoçar só por volta de meio-dia e meia, uma hora, e fica essa judiação aqui. Amores são coisas da vida. Mato Grosso e Matias, você sempre será. Você sempre será a 102,3 do nosso coração.
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1: 10:56.
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10:59, 10:59. Chegamos aqui na nossa última sequência do Saudade Sertaneja de hoje, pela 102,3, a mais simpática da região, agora com os destaques do Jornal do Cidadão, que será apresentado logo mais às 11:15, depois do Saudade Sertaneja. Varginha dá início às pré-conferências de saúde, que vão ouvir a nossa população. A nossa cidade também lidera exportações de café e se consolida como principal hub do Brasil. Cerimônia marca reconhecimento dos terreiros como patrimônio cultural de nossa cidade. Quinta da Boa Música apresenta a banda Hellraisers com o melhor do rock clássico. Vai rolar uma entrevista ao vivo com a galera, hein? 11 horas em ponto, Varginha lança guia especial para acompanhar a Copa do Mundo em bares e restaurantes de nossa cidade. Esta é a programação da Melodia FM. Na parte da tarde, nós temos, depois do Jornal do Cidadão, nós temos também o programa de música popular brasileira. Você que gosta, tem o gosto musical refinado. Tamo junto contigo, esperando você chegar na 102,3 e apreciar muita MPB. Uma ótima manhã de quinta-feira para você, um ótimo início de tarde para todos nós. Amanhã, se Deus quiser, volta a fazer companhia a partir das 5 horas da manhã, viu? Nós acorda cedinho, junto com os passarinhos, tá? Programa Raiz Bom Dia Trabalhador, das 5 às 8. Aquele abraço forte, apertado, para aquecer a gente nesse inverno. Jean Giovanni, virou amor.

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0: Olá, muito bom dia. Eu sou Paula Freire. Está começando mais uma edição do Jornal do Cidadão com informação, prestação de serviço e os principais acontecimentos de Varginha, da região e do Brasil. Sejam muito bem-vindos.
1: Bom dia, eu sou Keila Costa. Fique com a gente porque a partir de agora você acompanha os fatos mais importantes do dia, com credibilidade, rapidez e muita companhia no seu rádio.
0: Hoje é quinta-feira, 21 de maio. Dia Mundial da Diversidade Cultural para o Diálogo e o Desenvolvimento, instituído pela Unesco. Também Dia Mundial da Proteção ao Aleitamento Materno e Dia Internacional do Chá.
1: No Brasil, a data também é lembrada como Dia da Língua Nacional e Dia do Afiliado.
0: Agora são 11 horas 16 minutos e esses são os destaques do dia.
1: Varginha anuncia a implantação do novo Sistema Estadual de Regulação da Saúde.
0: Município dá início às pré-conferências de saúde que vão ouvir a população.
1: Varginha lidera exportações de café e se consolida como principal hub do Brasil.
0: Prefeitura e Fundação Cultural alinham novas diretrizes para fortalecer comunicação pública na cidade.
1: Cerimônia marca reconhecimento dos terreiros como patrimônio cultural em Varginha.
0: Quinta da Boa Música apresenta a banda Hellraisers com o melhor do rock clássico. Confira na entrevista ao vivo.
1: Varginha lança guia especial para acompanhar a Copa do Mundo em bares e restaurantes da cidade.
0: Projeto leva teatro e cultura para crianças da Rede Municipal de Ensino.
1: Campanha do agasalho da Copasa arrecada doações para famílias carentes em Varginha.
0: Policiais, golpe do falso diretor causa prejuízo de quase 40 mil reais em empresa local.
1: E motorista foge após atropelar pai e filho de bicicleta em Varginha.
0: O Jornal do Cidadão começa agora.
1: Bom dia, Paula.
0: Bom dia, Keila.
1: Giro de notícias. Dino dá prazo para a Câmara explicar viagem internacional de Mário Frias. E influenciadora Deolane Bezerra é presa em operação que mira PCC. Confira esses e outros destaques do dia com Norberto Notari.
2: A influenciadora e advogada Deolane Bezerra foi presa na manhã de hoje após investigações que apontam ligação entre ela e o primeiro comando da capital. A Operação Venix foi deflagrada pela Polícia Civil de São Paulo e pelo Ministério Público. A ação tem vários mandados de prisão em busca e mira a família de Marcos Herbas Camacho, o Marcola, líder da facção. A Polícia Federal rejeitou o pedido de delação do ex-banqueiro Daniel Vorcaro. O ex-dono do banco Master está preso desde o dia 4 de março por fraudes financeiras e as negociações seguem com a Procuradoria-Geral da República. A Polícia Federal entendeu que a proposta de colaboração não trazia novidades. Ministro do Supremo Tribunal Federal, Flávio Dino, estipulou prazo de 48 horas para a Câmara dos Deputados explicar a viagem do deputado Mário Frias, do PL de São Paulo, ao exterior. Ministro pede esclarecimentos sobre a missão oficial e os gastos do parlamentar na viagem. Há mais de um mês, o oficial de justiça tenta intimar Mário Frias para explicar o repasse de emendas a ONGs. A SpaceX, empresa de foguetes do bilionário Elon Musk, deve realizar hoje o 12º voo da Starship, considerada a maior nave espacial do mundo. A decolagem, que será sem tripulação, acontecerá na Starbase, no estado do Texas. Palmeiras perdeu em casa para o Cerro Porteño por 1-0 e perdeu a oportunidade também de garantir vaga na próxima fase da Libertadores até agora. O Flamengo venceu o Estudiantes em casa por 1-0 e já está nas oitavas. Pela Sul-Americana, o Santos empatou em casa contra o San Lorenzo por 2-2 e permanece sem vencer no torneio. O Botafogo venceu fora o Independiente Petroleiro por 3-0, o Vasco perdeu para o Olímpia no Paraguai por 3-1 e o Grêmio passou pelo Palestino 2-0.
0: Hora certa, 11h20. A IP orientou consumidores a não utilizarem produtos com lote final 1 após decisão da Anvisa que manteve a suspensão da fabricação e venda de itens da marca por suspeita de contaminação bacteriana. Segundo a empresa, os consumidores devem guardar os produtos adequadamente e não descartar os itens até novas orientações das autoridades sanitárias.
1: Entre os produtos afetados estão detergentes, lava-roupas líquidos e desinfetantes. A IP informou ainda que fará o ressarcimento dos consumidores. Para solicitar o reembolso, é necessário preencher um formulário disponível nos canais oficiais da empresa.
0: A suspensão envolve lotes com numeração final 1, contaminados por bactéria que pode causar problemas de saúde, principalmente em pessoas imunocomprometidas e pacientes com doenças crônicas. A empresa afirmou que segue colaborando com as autoridades sanitárias para esclarecimento do caso.
1: A cidade de Varginha se destaca mais uma vez no cenário econômico nacional, ao liderar as exportações de café no Brasil. O município é considerado hoje o maior hub exportador do país, concentrando operações logísticas e comerciais que conectam o café brasileiro ao mercado internacional.
0: A liderança de Varginha reúne fatores estratégicos como presença de grandes tradings globais, infraestrutura, estrutura avançada de armazenagem e rebeneficiamento, além da ligação logística com o Porto de Santos. O município também se tornou referência mundial na comercialização dos cafés produzidos no sul de Minas, movimentando toda a cadeia produtiva, desde pequenos produtores e agricultura familiar até cooperativas e grandes exportadoras.
1: Segundo o prefeito Leonardo Ciassi, Varginha atua como um importante polo regional de concentração, beneficiamento e despacho internacional de mercadorias, reunindo transporte, armazenagem e serviços aduaneiros em um único centro estratégico. O prefeito também destacou que a futura infraestrutura ferroviária do corredor Minas-Rio deve ampliar ainda mais a capacidade logística da cidade, facilitando o transporte até o porto de Angra dos Reis, no Rio de Janeiro.
0: De acordo com a administração municipal, a liderança nas exportações fortalece a geração de empregos e coloca Varginha em posição de destaque nos cenários nacional e internacional do café.
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4: O mercado cafeeiro se manteve calmo na região no dia de ontem e voltou a operar em baixa. E o café tipo 6, bebida dura, foi comercializado a R$ 1.606 e o tipo 7 a R$ 1.543. No mercado futuro da BMF, a cotação fechou a US$ 334,15, com queda de US$ 2,45 em saca. São informações do Centro do Comércio de Café do Estado de Minas Gerais. E agora as informações do mercado financeiro para esta quinta-feira. O dólar abriu hoje a R$ 5,00 e o euro a R$ 5,81.
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1: De acordo com o Climatempo, hoje em Varginha, dia de sol com muitas nuvens e períodos de céu nublado. Noite com muitas nuvens. Não há previsão de chuva. A máxima pode chegar aos 22 graus. Agora, 19 graus na cidade. Amanhã, o dia será parecido. Também sem previsão de chuva. Com mínima de 14 e máxima de 21 graus.
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0: Hora certa, 11h24. O prefeito de Varginha, Leonardo Ciassi, recebeu nesta quarta-feira representantes da Fundação Cultural para uma reunião de alinhamento das novas diretrizes de comunicação da Rádio Melodia FM e da TV Princesa. Participaram do encontro o diretor superintendente da Fundação Cultural, Marquinho Benfica, o diretor da Rádio Melodia FM, Fabiano Tibé, e o encarregado dos setores de suprimentos, recursos humanos e contabilidade, Éder líder Jerônimo da Silva.
1: Durante a reunião, foram debatidas estratégias para fortalecer institucionalmente os veículos de comunicação pública, com foco na ampliação do acesso à informação, na modernização dos processos de comunicação e na aproximação com a população.
0: A Fundação Cultural de Varginha, mantenedora da TV Princesa e da Rádio Melodia FM, destacou a importância do alinhamento para tornar a comunicação pública cada vez mais dinâmica, transparente e próxima da comunidade. Segundo Marquinho Benfica, o encontro foi produtivo e permitiu avançar na construção de ações voltadas ao fortalecimento da comunicação dos veículos públicos do município.
1: A Fundação Cultural de Varginha realiza hoje à noite o lançamento oficial do dossiê de registro dos terreiros de Varginha, em formato digital. A cerimônia será no Jardim do Museu Municipal e da Biblioteca Pública Municipal, no centro da cidade, a partir das 19h. Além do lançamento do dossiê, a programação contará com uma roda de conversa e a entrega dos certificados de patrimônio imaterial aos representantes dos terreiros do município.
0: O encontro será direcionado aos terreiros de Varginha, com presença confirmada e número limitado de participantes. O evento faz parte da Semana Nacional de Museus, que neste ano traz como tema Museus Unindo um Mundo Dividido, reforçando o papel da cultura, da memória e da preservação das tradições na promoção do diálogo e da diversidade cultural. A iniciativa é coordenada pelo COPAC, a Coordenadoria Técnica do Patrimônio Cultural.
1: A Prefeitura de Varginha, por meio da Secretaria Municipal de Turismo e Comércio, lançou um guia especial para quem quer acompanhar os jogos da Copa do Mundo em bares e restaurantes da cidade. O guia, disponível no portal oficial do turismo, reúne informações sobre os estabelecimentos participantes, programação especial, estrutura para transmissão dos jogos e também os principais tira-gostos e especialidades gastronômicas oferecidas em cada local.
0: Os estabelecimentos interessados em participar da divulgação oficial da campanha podem entrar em contato pelo Instagram da Secretaria de Turismo, no perfil @turismovarginhamg. O guia completo está disponível no site turismo.varginha.mg.gov.br.
1: A cultura, a arte e a imaginação começam a tomar conta das escolas municipais de Varginha com o início do projeto Palco Aberto de Cultura nas Escolas Públicas. A primeira apresentação será hoje à tarde na CEMEI Hortência Corina Ferreira, com o espetáculo infantil Dona Baratinha Quer Casar, produzido pela Alamanda Produções Artísticas.
0: A peça promete encantar as crianças com música, interação, humor e importantes ensinamentos educativos voltados ao público da educação infantil. O projeto tem como principal objetivo ampliar o acesso à cultura dentro do ambiente escolar, aproximando arte, educação e comunidade por meio de apresentações itinerantes em unidades da rede municipal de ensino.
1: Até o mês de outubro, 6 CMEs de Varginha vão receber espetáculos teatrais, contação de histórias, brincadeiras tradicionais e diversas atividades lúdicas que contribuem para o desenvolvimento cultural e social das crianças.
0: Segundo o coordenador do projeto, Oleir Libório Pereira, a iniciativa busca fortalecer o vínculo das crianças com a arte desde os primeiros anos da formação escolar, incentivando a criatividade, a imaginação e a convivência coletiva por meio das linguagens artísticas.
1: O projeto Palco Aberto de Cultura nas Escolas Públicas é viabilizado pela Prefeitura de Varginha e pela Fundação Cultural, por meio da Lei Municipal de Incentivo à Cultura, com apoio do Laboratório Frota.
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1: Prefeitura de Varginha reforça a vacinação contra o sarampo para quem vai viajar durante a Copa.
0: Servidores municipais terão vacinação especial amanhã.
1: e ainda nesta edição.
0: Terminam nesta sexta-feira as inscrições para o curso técnico gratuito de condutor de turismo em Varginha.
1: Cursos gratuitos do Trilhas de Futuro ainda tem vagas abertas na cidade.
0: A gente volta já já.
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1: 11:32. A Prefeitura de Varginha, por meio da Secretaria Municipal de Saúde, informou a implantação do novo Sistema Estadual de Regulação da Rede de Urgência e Emergência, o CORE Saúde MG, que passa a substituir o antigo SUSFácil em Minas Gerais. A nova plataforma será responsável por organizar o acesso aos atendimentos de urgência e emergência pelo Sistema Único de Saúde, promovendo maior integração entre hospitais, municípios, unidades regionais e o SAMU.
0: Entre as funções do CORE Saúde MG estão a regulação de leitos hospitalares, transferências entre hospitais, acionamento de transporte sanitário e monitoramento dos atendimentos realizados na rede pública de saúde. Segundo a Prefeitura, o novo sistema vai garantir mais transparência, controle e eficiência na gestão dos atendimentos e internações hospitalares.
1: O prefeito de Varginha, Leonardo Ciassi, e o secretário municipal de saúde, Heron Martins, destacaram que a implantação representa um avanço importante para a organização da saúde pública no município e em todo o estado. A Secretaria de Saúde informou ainda que, por se tratar de uma nova plataforma, ajustes operacionais poderão ocorrer durante o período de adaptação do sistema.
0: E o Conselho Municipal de Saúde de Varginha inicia a programação das pré-consultas.

0: Atendimento do SUS, o Sistema Único de Saúde. Usuários, trabalhadores da saúde, gestores e entidades da sociedade civil poderão apresentar sugestões e discutir melhorias para a saúde pública municipal.
1: Segundo o presidente do Conselho Municipal de Saúde, Cláudio Miranda, as conferências são espaços importantes de participação popular e ajudam na construção de políticas públicas alinhadas às necessidades da comunidade. A participação é aberta ao público e não é necessário fazer inscrição prévia para as pré-conferências.
0: A Secretaria de Saúde de Varginha está reforçando a importância da vacinação contra o sarampo, principalmente para quem pretende viajar durante a Copa do Mundo. A campanha alerta que o sarampo é uma doença grave e altamente contagiosa e destaca que a imunização é fundamental para proteger toda a comunidade.
1: Pessoas de 12 meses a 29 anos devem ter duas doses da vacina tríplice viral. Já adultos de 30 a 59 anos precisam ter pelo menos uma dose registrada. A vacina está disponível gratuitamente em todas as salas de vacinação do município e também em 4 unidades com horário estendido até às 8 da noite, nos bairros Barcelona, Pinheiros, Imaculada e Novo Tempo.
0: Os servidores da Prefeitura de Varginha terão uma ação especial de vacinação nesta sexta-feira, promovida pela Secretaria Municipal de Saúde. A imunização será realizada por meio do Vacimóvel, que ficará estacionado no estacionamento do gabinete da Prefeitura, das 8 às 10h30 da manhã. Durante a ação, estarão disponíveis vacinas contra influenza, Covid-19, febre amarela e também a tríplice viral, que protege contra sarampo, caxumba e rubéola.
1: Segundo a coordenadora municipal de imunização, Luana Teixeira, a prioridade é ampliar a vacinação contra a gripe, mas os servidores também poderão atualizar o cartão vacinal conforme orientação do Ministério da Saúde. Para isso, é importante apresentar a carteira de vacinação no momento do atendimento. A ação faz parte das estratégias do município para ampliar a cobertura vacinal e incentivar a prevenção entre os servidores municipais.
0: O assunto agora é educação. O governo de Minas publicou um novo lote de nomeações do concurso da educação e vai convocar mais 2.200 professores para atuar na rede estadual de ensino. Com essa nova etapa, o estado já soma mais de 6.500 nomeações de professores somente neste concurso realizado em 2026.
1: A previsão é chegar a cerca de 10 mil profissionais nomeados até o fim do ano. As vagas contemplam escolas de diversas regiões mineiras e fazem parte das ações de fortalecimento da educação pública estadual. As nomeações podem ser consultadas no Diário Oficial de Minas Gerais, do dia 19 de maio.
0: Solidariedade. O programa Voluntários da Copasa iniciou a campanha do Agasalho 2026 em cidades do sul de Minas, com foco na arrecadação de roupas e cobertores para famílias em situação de vulnerabilidade social. Em Varginha, as doações serão destinadas à Associação de Promoção e Assistência Nossa Senhora de Guadalupe, conhecida como Aspas.
1: A campanha segue até amanhã e recebe roupas, agasalhos e cobertores em bom estado de conservação. Em Varginha, o ponto de arrecadação funciona na rua Maria Paiva Pinto, número 100, na Vila Paiva, das 8 da manhã às 5 da tarde.
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0: 11:38. Uma empresa localizada em Varginha sofreu um prejuízo de quase 40 mil reais após cair no chamado golpe do falso diretor. Segundo informações da polícia, o criminoso utilizou o WhatsApp com a foto real de um executivo da empresa para enganar funcionários e solicitar transferências bancárias.
1: Durante a conversa, o suspeito pediu informações financeiras e conseguiu convencer uma funcionária do setor a realizar realizar um pagamento via Pix no valor de quase R$ 40 mil. A fraude só foi descoberta quando o golpista

0: tentou pedir uma segunda transferência. Desconfiada, a funcionária entrou em contato com o verdadeiro diretor da empresa, que negou ter autorizado qualquer operação.
1: O caso foi registrado na Polícia Civil e o valor transferido ainda não foi recuperado. A orientação é que empresas confirmem pedidos de pagamentos e transferências diretamente com os responsáveis antes de realizar qualquer movimentação financeira.
0: A Polícia Civil investiga um caso de omissão de socorro após um motorista atropelar um homem de 28 anos e o filho dele, de apenas 4 anos, na Praça João Pessoa, no bairro Bom Pastor, em Varginha. Segundo informações da polícia, o acidente aconteceu durante a noite, quando pai e filho seguiam de bicicleta pela via.
1: Imagens de câmeras de segurança mostram que o motorista chegou a reduzir a velocidade após a colisão, mas fugiu sem prestar atendimento às vítimas. A criança sofreu fratura na clavícula e precisou permanecer em observação médica no Hospital Bom Pastor. O pai também teve ferimentos, mas já retornou ao trabalho. O caso aconteceu há quase 30 dias, mas só agora foi divulgado.
0: A família de origem venezuelana enfrenta dificuldades financeiras após o acidente e recebeu ajuda de moradores da cidade. A Polícia Civil informou que analisa imagens de segurança para tentar identificar o veículo e localizar o motorista responsável pelo atropelamento.
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1: 11:41. O restaurante Seu Hack, localizado no bairro Santa Luísa, em Varginha, está com vagas abertas para os cargos de garçom e garçonete. Os interessados devem enviar o currículo atualizado pelo WhatsApp 35 99140 6965. 35 99140 6965.
0: A Fertipar oferece uma vaga de emprego temporária, mas com possibilidade de efetivação em Varginha. A seleção é para o cargo de auxiliar de produção júnior e está sendo realizada pela MIT-RH. Os candidatos devem ter mais de 22 anos, disponibilidade para trabalhar em turnos e perfil proativo.
1: Entre os benefícios estão refeição na empresa e transporte fretado. O início é imediato. Os interessados devem enviar currículo pelo WhatsApp 35 99861 5887. 35 99861 5887.
0: A Ceva Logistics realiza nesta sexta-feira um feirão de vagas de emprego em Varginha. O processo seletivo será promovido pela MIT-RH a partir das 8 da manhã, na Avenida Rui Barbosa, número 135, segundo andar, no centro, em frente ao Hospital Regional.
1: As oportunidades são para auxiliar de apoio logístico, operador de transpaleteira e conferente. Entre os benefícios estão transporte fretado, refeição na empresa e cesta básica. Os interessados devem comparecer com currículo atualizado e documento de identidade.
0: A Prefeitura de Varginha está com inscrições abertas para o curso técnico gratuito de condutor de turismo, voltado à formação de guias locais para atuar nos atrativos turísticos do município. A iniciativa busca fortalecer o turismo e ampliar oportunidades de renda na cidade. O curso técnico será realizado entre os dias 1º e 4 de julho no Museu Municipal, com 32 horas de duração e certificação gratuita.
1: As vagas são para maiores de 18 anos. As aulas serão ministradas pelo turismólogo Gustavo Toledo e vão abordar temas ligados à condução de visitantes e valorização dos atrativos locais. As inscrições podem ser feitas até esta sexta-feira pelo WhatsApp do Alô Turismo 99102-0983. Repetindo, 99192-0983.
0: Hora certa, 11h44. O Senai Varginha ainda possui vagas abertas para cursos técnicos gratuitos do programa Trilhas de Futuro. Segundo a instituição, a procura tem sido grande nos últimos dias e muitas vagas já foram preenchidas. Mas ainda há oportunidades disponíveis nos cursos de administração, automação, design gráfico, design de moda e mecânica de precisão.
1: As matrículas devem ser feitas presencialmente por ordem de chegada na Secretaria do Senai, localizado na Avenida Benjamin Constant, número 389, no centro de Varginha. Para se matricular, os interessados devem apresentar RG, CPF, comprovante de residência atualizado e documentos escolares.
0: Menores de idade precisam estar acompanhados do responsável legal. O programa Trilhas de Futuro oferece formação técnica gratuita para estudantes do ensino médio e também para pessoas que já concluíram os estudos e desejam se qualificar para o mercado de trabalho.
2: Plantão de farmácias.
3: Farmácias que vão fazer plantão diurno de 8 da manhã às 8 da noite até domingo, dia 24. Drogaria Americana, da Rui Barbosa 105, em frente ao Hospital Regional. Farmácia Minas Master, da Avenida Doutor José Justiniano dos Reis, 2235, Alto Sion. Drogaria Barcelona, na Praça Prefeito José Braga Jordão, 231, no Alto da Barcelona. E Drogaria Bom Pastor, na Avenida Tancredo Neves, 471, em frente ao Hospital Bom Pastor. As drogarias Natus Farma, acima do antigo Cine Rio Branco, e Drogazil, da Praça da Fonte, vão fazer plantão diurno e plantão noturno no sábado, de 8 da noite às 8 da manhã de domingo. A Drogaria Bom Pastor, da Avenida Tancredo Neves, 471, vai fazer plantão noturno de 8 da noite de domingo às 8 da manhã de segunda-feira, dia 25. Para obter mais informações a respeito do plantão de farmácias em Varginha, é só entrar em contato com a Rádio Melodia ou então acessar a Prefeitura através da internet.
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1: Faleceu o senhor Sebastião Rocha, de 76 anos, morador do bairro Cidade Nova. O velório acontece no cemitério municipal. O sepultamento será às 3 da tarde de hoje, também no municipal.
0: Senhor José Donizete do Nascimento, de 66 anos, morador do bairro Damasco, está sendo velado no cemitério municipal. O sepultamento será à 1 da tarde de hoje, no cemitério Campal.
1: Nossos sinceros pêsames às famílias enlutadas.
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3: Ontem foi mais um dia de sorteio no Espaço da Sorte da Caixa em São Paulo. Lotomania e Dupla Sena acumularam. A Loto Fácil premiou R$3.110.000 para duas apostas e a Quina vai pagar R$13.014.000 para uma aposta feita no Rio de Janeiro, com as dezenas 16, 19, 24, 50 e 55, 16, 19, 24, 50 e 55. Para hoje, Quina e Loto Fácil. Façam suas apostas e boa sorte!

0: 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Quinta da Boa Música apresenta a banda Hellraisers com o melhor do rock clássico. Confira na entrevista ao vivo. A gente volta já já.
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0: É isso aí, galera. Hoje é dia de rock clássico no Quinta da Boa Música com a banda Hellraisers. E para conversar um pouco sobre essa apresentação de hoje, a gente está aqui na bancada do Jornal do Cidadão com o Felipe Silva, que é tocador de baixo e vocal da banda, e também Douglas Castro, que fica na bateria. Bom dia, meninos.
1: Bom dia, Keila. Bom dia a todos aí. Bom dia, equipe aí da Melodia. É uma grande honra pra gente estar aqui hoje, apresentando esse projeto aí, que a gente criou aí há pouco tempo, mas com a grande intenção aí de continuar levando o rock aí para várias e várias gerações aí adiante. É uma honra estar aqui hoje. Muito obrigado.
0: Primeira apresentação da Hellraisers no Quinta da Boa Música. Conta pra gente aí como é que tá a expectativa e fala um pouco também sobre esse projeto, como que ele surgiu.
1: É legal, Keila. A expectativa tá alta, né? Nós estamos já ensaiando aí há bastante tempo, né? Já 3 anos aí consecutivos. Tivemos uma baixa, né? Uma troca de integrantes, né? No meio do caminho, que prejudicou também um pouco o tempo. Mas estamos firme aí, estamos seguindo aí firme nessa direção aí, né? E a gente espera que todo mundo goste, né? A gente dedicou bastante aí. E vai ser um repertório bem legal. Vai ser, esperem aí, um show eletrizante, rock and roll puro. Vai ser bem bacana.
0: É uma banda enxuta, né? São 3 integrantes, uma guitarra, um baixo e uma bateria. A gente está muito acostumado aqui com o peso de 2 guitarras. Por que essa escolha? Já teve uma outra expectativa? Como é que é isso? Como é que vocês vão conferir esse peso lá na plataforma com esses 3 instrumentos? Conta pra gente.
1: Essa questão do Power Trio, né, foi mais pela questão da facilidade, né? É muito difícil hoje em dia manter uma banda com vários integrantes, né? Nós já tivemos aí várias experiências anteriores com isso, né? Vários integrantes e mexer com muitas pessoas, em certo momento, às vezes é bem difícil. Então a gente optou dessa vez a manter o trio aí mesmo, né? Pela facilidade e pela nossa... como é que fala? Confundiu a palavra. Nossa convivência, isso, né? A gente tem uma boa convivência, são anos de amizade já, né? Coisa de mais de 20 anos. E isso aí facilitou muito. E hoje em dia o som, a gente encontrou o som que a gente queria dentro dessa faixa, né? A gente teve que adaptar certas coisas mesmo, né? Que é 2 guitarras, teclados, né? A gente adaptou isso tudo para guitarra, para os baixos mesmo, para suprir essas faltas. E vamos tentando, vamos pelejar, né? Eu acho que tá dando certo. Vem sendo legal aí a recepção da turma. E a gente espera muito que todo mundo goste hoje aí. Vai ser bem legal.
0: Além das músicas mais tradicionais, das bandas mais conhecidas, a gente vai ter também um lado B, vamos dizer assim, né? Aqueles sucessos, enfim, aquelas canções que não são tão conhecidas do público. Prova de que vocês realmente são fãs aí do estilo. Dá uma visão aí pro pessoal, né? Uma ideia pro pessoal que está nos ouvindo aí de que estilo de lado B será esse, assim?
1: Essa questão também do foco em lado B, né? Digamos assim. Porque a gente, né, vê muitas bandas tocando direto as mesmas músicas, sempre os mesmos clichês, né? Digamos assim. E a gente falou, não, vamos fazer uma coisa diferente, né? Obviamente, certos clássicos tem que tocar mesmo, todo mundo gosta, é certo fazer isso. Mas vamos fazer uma coisa diferente também, vamos focar aí em outras músicas. Esses álbuns antigos tem, fora os clichês, né? As que todo mundo conhece, tem músicas fantásticas, né? Tem, nossa, música que muita gente tem que ouvir, então a nossa intenção é essa, que as pessoas também ouçam as outras músicas que esses álbuns têm, que são fantásticas também, de uma vibe totalmente diferente, né, das que todo mundo ouve nas rádios, assim, né, que é uma coisa bem já manipulada para isso mesmo. E nossa intenção é essa também.
0: O Douglas Castro está quietinho aqui. Ele é baterista, gosta de fazer um barulho. Então, como é que é isso, assim? Como que a bateria surgiu na sua vida, assim? Tem algum ídolo? Conta pra gente, Douglas.
2: Bom dia, galera, bom dia. Então, eu comecei com 12 anos. Eu gostava muito de Sepultura na época, Raimundos. Gostava, gosto até hoje também, muito de rap. Então é muita influência, o rap tem muita batida também. E desde os 12 anos ali que eu venho mexendo com banda. Fiz aula no conservatório de Varginha. até com o Deep Purple, o Klebio lá, baterista pesado. Na época tinha banda também, no estilo que eu gostava. Então, de lá pra cá, entrei muito na área de punk rock, conhecendo a galera, muito pessoal de Três Pontos, que também a cena muito ativa lá. E aí não parei. Então, por na época eu ter feito um conservatório e gostar de vários estilos, não só na época um punk rock, mas um som mais pesado, um rock and roll, um death, thrash metal, a bateria é uma coisa que eu estudei lá dentro, várias vertentes ali, vários estilos, para poder entender um pouco, saber tocar. E aí saí do punk, fui para death metal, hardcore, thrash, e agora a gente tá no rock and roll. E eu não falo muito não, que eu sou baterista aí. Eu deixo o Felipe falar e eu vou apoiando mesmo.
0: Tá certo. Felipe, qual que é o repertório do show de hoje? Com detalhes, por favor.
1: Ó, esperem por todos os clássicos. Citando aí por alto, né? Black Sabbath, Deep Purple, AC/DC, Motorhead, Judas Priest, UFO. É uma banda que a gente praticamente não ouve por aí.
0: Sim.
1: E é uma banda gigante, um disco fenomenal. Né?
0: Até que tem um que peso o disco tem um mesmo peso chama teclado, fenômeno. Né? E essa coisa do teclado é bem forte, né? No UFO, né?
1: No UFO, não. O UFO não tem teclado, na verdade. No UFO, não. Pelo menos esse álbum, que a gente é focado, sim, que é o álbum Fenômeno. Ele não tem muito essa parte do teclado. Tem duas guitarras, né?
0: Sim.
1: Que é uma das coisas que a gente precisou ajeitar aí, para uma guitarra só e o baixo. Mas, ó, esperem aí só a classiqueira mesmo. Muita sonzeira boa.
3: É isso aí.
0: Os meninos estão aqui sem instrumentos, mas eu vou pedir pro Felipe uma palhinha de 30 segundos que seja, com um pouco aí desse rock clássico para nós, pra galera que está nos ouvindo sentir um pouco a voz do Felipe, ver como é que vai ser um pouco do clima, bem diferente, mas para ter uma ideia de como que é o vocal dele.
1: Ok, infelizmente eu acho que eu vou ficar devendo essa pra você. Sem um som aqui acompanhando fica meio difícil, e a gente gosta mesmo da coisa com eletricidade, né, com distorção e som alto.
2: Ia
1: então
2: ser
1: a gente
2: engraçado.
1: Espera muito aí, ó. Espera todo mundo hoje na quinta aí, ó, sem falta, pra curtir ao vivo e ver, sentir de verdade o som ali na pancada.
0: O Jefferson aqui, nosso operador de áudio, tá falando aqui que o Douglas manda bem também no vocal. Ele fica na bateria, caladinho, mas ele também canta, não é isso?
2: Canta não. eu gosto, eu acho até bacana cantar, tocar violão, tocar guitarra, não profissional igual o Francisco, né? Mas recentemente eu tava num projeto que chama Uma Dose a Mais, pessoal muito bacana, de Varginha, o Sérgio da Bad Road, o Arthur que tocava no Maiden Ears, o André que faz a bateria, e aí eu assumi o vocal, sem nunca ter cantado, deu certo, ficou muito bacana, a gente, era cover de Barão Vermelho. Só que aí na correria com outras bandas, trabalho, não consegui manter três bandas. Que eu recente agora eu toco no Dream Hill também, que faz os covers de Charlie Brown. Então aí eu saí da banda. Mas o pessoal falou que deu certo. Mas eu sou baterista.

0: entrei no conservatório, né? Tive aí 2 anos de aula, passei por. Aí desanimei, passei, né? Aquela mudança, era muito novinho, tinha 11, 12 anos. Deixei quieto. Aí, ali pelos 14, 15, veio a paixão pelo baixo, né? Ouvindo muito Iron Maiden, aquela coisa, Steve Harris. Nossa, que é isso que eu quero fazer. Aí entrei no conservatório também, mais 1 ano e meio, 2 anos, não me recordo bem. E daí pra frente nunca mais parei. Então aí já faz 20 anos aí já, pelejando entre bandas e bandas, tanto de rock and roll, de rock nacional, de metal, metal autoral, cover. E nós estamos aí seguindo a luta aí, a gente não desiste não. Quer continuar aí agora com esse projeto, que a intenção é grande mesmo de continuar levando aí esse classic rock aí, que muita gente tá esquecendo por aí, diz que vai morrer, mas por aqui não vai morrer nunca não.
1: Então vamos fazer um convite, vamos fechar esse bate-papo. Então, convidando a galera para ir até o show hoje na plataforma da antiga estação ferroviária. Vamos lá?
0: É isso aí, galera. Primeiramente, agradecer novamente aqui a Melodia FM, Keila, equipe aqui, galera. Show de bola demais. Esse espaço aqui é muito importante para essas bandas, principalmente no estilo, no, né, de rock, metal, enfim. Todas elas são. É muito difícil ter esse apoio. Então, só agradeço a vocês aí. E é hoje, galera. Apareçam lá na Quinta da Boa Música, Estação Ferroviária, a partir das 20 horas. Vai ser um show muito bacana. Todo mundo vai se divertir muito. E vai sair muito feliz de lá. Valeu, muito obrigado aí. A gente aguarda todo mundo lá.
1: Obrigada, meninos. E assim chegamos ao fim de mais uma edição do Jornal do Cidadão, com apresentação, reportagens e edição de Keila Costa e Paula Freire. Nos trabalhos técnicos, Jefferson Lima. Trabalhos de locução, JB. Parceiros, Agência Rádio Web, Agência Brasil, Rádio Agência Nacional Brasil 61, Assembleia de Minas e Agência Minas. Também Prefeitura de Varginha, Fundação Cultural, Guarda Civil Municipal, Polícias Militar e Civil, Corpo de Bombeiros Militar e SEMUL. Continue ligado na Rádio Melodia, na Sintonia 102,3 FM e também pela internet no site radios.com.br/Melodia FM. O Jornal do Cidadão volta amanhã às 11h15 da manhã. E você continua bem informada ao longo da programação com as edições do repórter Melodia. Muito obrigada pela sua companhia e pela sua audiência. Fique agora com o programa Bem Brasil. Uma ótima tarde para você.
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5: 12h04.
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0: oportunidades.
1: A empresa ID Logistics Brasil está com vagas abertas em Varginha para o cargo de auxiliar operacional 1, com atuação na operação do Mercado Livre. A oportunidade não exige experiência anterior. O salário é de R$ 1.700, além de benefícios como ticket refeição por dia trabalhado, transporte fretado, adicional noturno, assistência médica e odontológica, seguro de vida, vale alimentação e participação nos lucros. Os interessados devem enviar o currículo pelo WhatsApp 359-9716-4967. 359-9716-4967.
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3: 13 horas e 1 minuto.
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3: O Conselho Municipal de Saúde de Varginha iniciou a programação das pré-conferências municipais de saúde, etapas preparatórias para a 10ª Conferência Municipal de Saúde, que acontece no dia 2 de julho no Teatro Municipal Capitólio. A primeira pré-conferência municipal de saúde será nesta quinta-feira, às 7 da noite, na Policlínica do Corsete. Já o próximo encontro acontece no dia 30 de maio, às 2 da tarde, na UBS Martins, na zona rural do município. As reuniões têm como objetivo ouvir a população e construir propostas para o fortalecimento do SUS, Sistema Único de Saúde. Usuários, trabalhadores da saúde, gestores e entidades da sociedade civil poderão apresentar sugestões e discutir melhorias para a saúde pública municipal. Segundo o presidente do Conselho Municipal de Saúde, Cláudio Miranda, as conferências são espaços importantes de participação popular e ajudam na construção de políticas públicas alinhadas às necessidades da comunidade. A participação é aberta ao público e não é necessário fazer inscrição prévia para as pré-conferências.
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2: Os servidores da Prefeitura de Varginha terão uma ação especial de vacinação nesta sexta-feira, promovida pela Secretaria Municipal de Saúde. A imunização será realizada através do vacimóvel, que vai estar estacionado no estacionamento do gabinete da Prefeitura, das 8 às 10:30 da manhã. Durante a ação, estarão disponíveis vacinas contra influenza, Covid-19, febre amarela e também a tríplice viral, que protege contra sarampo, caxumba e rubéola. Segundo a coordenadora municipal de imunização, Luana Teixeira, a prioridade é ampliar a vacinação contra a gripe, mas os servidores também poderão atualizar o cartão de vacina conforme orientação do Ministério da Saúde. Para isso, é importante apresentar a carteira de vacinação no momento do atendimento. A ação faz parte das estratégias do município para ampliar a cobertura das vacinas e incentivar a prevenção entre os servidores municipais.
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1: Opa, tô aqui, galera. Maravilha, o Melodia Sertaneja tá na mão pra você de Varginha, pra você do sul de Minas, pra você das Minas Gerais, do Brasilzão, do planeta. Radios.com.br/Melodia FM para todo o universo. E vamos com ela, Fátima Leão. Grande compositora aí das modas sertanejas, hein? Essa é a minha loucura de amor, Fátima Leão.

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0: Obrigado.
1: Só pra machucar, galera.
2: Obrigado.
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4: Opa, muito bem. Beleza, galera. Muito bem, hein? Um abraço aqui pro Romualdo. O Romualdo... Como chama o lugar, o sítio, é mesmo, Romualdo? Sítio, ô, meu pai, a mente tá... Manda o nome do sítio aí, por favor, tá? Esqueci, cara. Desculpa aí. O Romualdo voltou, acho que ontem, a participar com a gente, por isso que eu não memorizei. Não, como é que é? Eu tô falando, hein? Hoje não é sexta ainda não, Fernandão. Hoje é quinta-feira ainda, hein? Um abraço aí pra Cecília também, Camila, Maurício, Marcelo, Nucion, também Aparecida no São Sebastião. E também a Aparecida no São Sebastião, já falei, né? O Romualdo, Inseparáveis, né? Com Chitãozinho e Chororó. Um abraço aí, Romualdo. Beleza, grande abraço, viu? O Adenilson Carlos também tá na sintonia aí no Tulipas do Campo, 3h29. Daqui a pouco eu volto. Rememorizei. Acertei, bingo.
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1: Gustavo Lima e vocês. Vamos lá com Gustavo Lima, o ex da sua vida. O bicho pega 3:30.

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3: O prefeito municipal de Varginha, Leonardo Ciassi, recebeu nesta quarta-feira representantes da Fundação Cultural para uma reunião de alinhamento das novas diretrizes de comunicação da Rádio Melodia FM e da TV Princesa. Participaram do encontro o diretor-superintendente da Fundação Cultural, Marquinho Benfica, o diretor da Rádio Melodia FM, Fabiano Tibé, e o encarregado dos setores de suprimentos, recursos humanos e contabilidade, Éder Jerônimo da Silva. Durante a reunião foram debatidas estratégias para fortalecer institucionalmente os veículos de comunicação pública com foco na ampliação do acesso à informação, na modernização dos processos de comunicação e na aproximação com a população. A Fundação Cultural de Varginha, mantenedora da TV Princesa e da Rádio Melodia, destacou a importância do alinhamento para tornar a comunicação pública cada vez mais dinâmica, transparente e próxima da comunidade. Segundo Marquinho Benfica, o encontro foi produtivo e permitiu avançar na construção de ações voltadas ao fortalecimento da comunicação dos veículos públicos do nosso município. 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

Aê, uma grande mentira, hein? Pedido do Adenilson aí no Tulipas, hein? Maravilha. Um abraço pra Vera Reis, a irmã dela. Cadê o nome dela? Que é a Luciene, no bairro de Fátima. Um abraço pra vocês também, viu? Maravilha. Antônia Clélia, aí na Vila Bueno, vai curtir Rick. O Rick também, o Ronaldo Adriano, né? O Rick na época tava sozinho, tava sem o Render. Janaína Bertoldo, a também Madalena Alves, Misael no Padre Vitor, curtindo a gente também. Também a Cecília Camila Maurício Marcelo Aparecida, já falei o nome delas, né? Maravilha. Olha, gente, a rádio vai ser dedetizada daqui a pouquinho, tá? A rádio vai ser dedetizada, né? Portanto, daqui a pouquinho vai rolar só os rock and roll, tá? TNT Rock não terá apresentação do Gil Nogueira. Repito, porque a rádio vai ser dedetizada. O mesmo caso para o Bola na Rede e o mesmo caso para o Coquetel Musical com o Neneco Barros, tá bom? E na próxima quinta-feira o Gil vai estar ao vivaço aqui, né? Deus é Pai, ele vai estar firme e forte na quinta-feira que vem ao vivaço apresentando o TNT Rock. E amanhã já vai ter o Bola na Rede ao vivo com a bancada, né, do Bola na Rede. E também vamos ter o Neneco Barros marcando presença aqui ao vivo amanhã, sexta-feira. Beleza? É, a rádio vai ser dedetizada, portanto, hoje, né, daqui a pouquinho, a partir das 4h30, não vamos ter as locuções respectivas, beleza? Tranquilo, vamos que vamos, tá chegando agora Ronaldo, Adriano e o Rick.

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2: A IP orientou consumidores a não utilizarem produtos com lote final 1 após a decisão da Anvisa, que manteve a suspensão da fabricação e venda de itens da marca por suspeitas de contaminação bacteriana. Segundo a empresa, os consumidores devem guardar os produtos adequadamente e não descartar os itens até novas orientações das autoridades sanitárias. Entre os produtos afetados estão detergentes, lava-roupas, líquidos e desinfetantes. A IP informou ainda que fará o ressarcimento dos consumidores. Para solicitar o reembolso, é necessário preencher um formulário disponível nos canais oficiais da empresa. A suspensão envolve lotes com numeração final 1, contaminados por bactéria, principalmente em pessoas imunocomprometidas e pacientes com doenças crônicas. A empresa afirmou que segue colaborando com as autoridades sanitárias para esclarecimento do caso. Ronaldo Trombini, Repórter Melodia.
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1: A Prefeitura de Varginha, por meio da Secretaria Municipal de Turismo e Comércio, lançou um guia especial para quem quer acompanhar os jogos da Copa do Mundo em bares e restaurantes da cidade. O guia, disponível no portal oficial do turismo, reúne informações sobre os estabelecimentos participantes, programação especial, estrutura para a transmissão dos jogos e também os principais tiragostos e especialidades gastronômicas oferecidas em cada local. O objetivo é fortalecer o comércio local, incentivar o turismo gastronômico e oferecer à população opções de lazer e confraternização durante o período da competição. A iniciativa contou com o apoio da Associação Comercial de Varginha, a ACIV, e da Abracel, que auxiliam no levantamento dos bares e restaurantes participantes. O prefeito de Varginha, Leonardo Ciassi, destacou que a proposta valoriza o comércio e movimenta a economia local. Os estabelecimentos interessados em participar da divulgação oficial da campanha podem entrar em contato pelo Instagram da Secretaria de Turismo, no perfil @turismovarginhamg. O guia completo está disponível no portal oficial do Turismo de Varginha. Ronaldo Trombini, Repórter Melodia.
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5: Dezoito horas.

Em nome do Pai, do Filho, do Espírito Santo. Amém. Boa noite, meu irmão. Boa noite, minha irmã. Nós estamos começando aqui pela Rádio Melodia FM o nosso programa Comunicando a Boa Nova de hoje. Hoje, dia 21 de maio de 2026, no horário do Ângelus, quero te convidar para fazer um momento de oração, de reflexão, de meditação das coisas do alto, das coisas de Deus. E fazendo assim, nós melhoramos a nossa vida, nós melhoramos os ambientes, os meios, as convivências, as relações. Como o cristianismo é bonito, porque ele nos proporciona essa abertura de mente, abertura de olhos, para percebermos que somos seres em construção. E esta construção espelhada no modelo cristão tende sempre a melhorar, tende sempre a crescer, a evoluir. Portanto, fique conosco nesse tempo e assim nós vamos crescer juntos, nós vamos evoluir juntos. Esse programa, que vai ao ar de segunda a sexta-feira, tem cada dia um voluntário. Hoje eu, Plínio, faço a locução e, como eu disse, te convido a meditar comigo aquilo que nós temos hoje como recurso para pensarmos juntos a espiritualidade, para pensarmos juntos as coisas do alto, as coisas que vêm de Deus. Um dos instrumentos que a gente pode se encontrar com as coisas do alto é a própria palavra de Deus. Através dela, com um olhar atento, com uma percepção aguçada, nós conseguimos retirar estratégias, mensagens, modos de ser e agir e aplicar no nosso dia a dia. Hoje nós temos um texto muito bonito, aliás, os textos dos últimos dias em preparação à celebração do próximo domingo. Se você acompanha a liturgia, nós estamos próximos, chegando perto da festa do Espírito Santo, a festa de Pentecostes. E aí nós temos nesses textos algumas formas, alguns atributos desse próprio Espírito Santo que dialoga, que conversa com a gente, que se mostra, que se revela a partir de muitas situações. Os textos dos últimos dias, do último final de semana para cá, têm trazido muito a questão da unidade. Jesus Cristo dizendo a Deus: Pai, somos um só. E por conta desta unidade, a gente se revela ao mundo como uma proposta de um relacionamento unitário que fortalece. Se o nosso próprio Deus é Trindade, nós também que convivemos, nós também que somos família, precisamos encontrar neste exemplo de unidade o melhor caminho, a melhor maneira de agir. Caso contrário, sabemos muito bem, meu irmão, minha irmã, que a opção pela solidão, a opção pelo individualismo, sempre leva ao que é mais negativo, sempre demonstra aquilo que não vale a pena. O nosso Deus é unidade em essência, o nosso Deus é unidade por si só. Nós também temos que ser unidade. Unidade familiar, unidade comunitária, unidade social. A nossa natureza exige o outro, a nossa natureza pede o outro na caminhada. Como eu disse, olhar para o próprio umbigo é certeza de jogo que se arruína, é certeza de um modelo que não se sustenta. Toda coletividade humana, desde o passado, mostra para nós que não é a natureza se isolar, não é natureza humana olhar apenas para si mesmo, numa forma, num movimento egoístico, numa forma, num movimento de causar muito mais situações que não colaboram para o desenvolvimento, para o progresso, sejam eles quais forem. Numa empresa, num time esportivo, numa comunidade religiosa, a unidade ensinada por Deus é sempre o melhor caminho.
Por isso, o trecho de hoje do Evangelho vai nos falar sobre isso. O Evangelho está em João, o evangelista João, no seu capítulo 17, versículos de 20 a 26. Evangelista João, o seu capítulo 17, versículos de 20 a 26. Olha que bonito o versículo 21. Eu citei o trecho inteiro do Evangelho para que você depois, com o tempo, possa degustar a palavra de Deus com um pouco mais de tranquilidade. Mas pontua você hoje o versículo 21 do Evangelho. Para que todos sejam um, como tu, Pai, estás em mim e eu em ti. E para que eles estejam em nós, a fim de que o mundo creia que tu me enviastes. A proposta de Jesus Cristo é sempre uma proposta plural. O próprio Cristo, o próprio Deus, quis que nós comungássemos com Ele de toda a beleza, de toda a beleza existencial, a beleza da existência. O nosso Deus quis precisar de nós. Isso é bonito de entender, meu irmão, minha irmã. Deus onipotente, onisciente, onipresente, não precisaria de nós para ser perfeito, mas Ele quis precisar, como um gesto de transbordar, colocar mais amor, partilha com nós, seus filhos, com todos nós, seus filhos. Isso é um gesto de solidariedade presente na própria divindade. Quantas pessoas caminhando na contramão da solidariedade, e nós vemos mais uma vez no exemplo do nosso próprio Deus a essência da solidariedade. Um Deus que não precisava de nós, quis precisar para transbordar o seu amor, para partilhar o seu amor, e nos convidando, inclusive, para sermos imagem e semelhança dele. Deus que nos empresta a possibilidade de sermos semelhantes a Ele. Misericórdia perfeita, solidariedade total, entrega máxima. E muitas vezes nós olhamos para o nosso próprio umbigo. Esta não é a natureza do ser humano. Esta não é a proposta original para uma vida e para uma vida plena. Vivermos esta unidade que o Evangelho de hoje, que a festa de Pentecostes no próximo domingo, a festa maior da unidade, que todos sejamos um, como o Pai e eu somos um, disse o Evangelho de hoje, Jesus Cristo falando com todos nós. Para que nós cheguemos à unidade perfeita, Deus Pai, Deus Filho, Deus Espírito Santo nos deram o exemplo. Preciso repetir isto. Uma empresa que age em unidade tem mais resultado. Uma família que age com mais unidade tem mais felicidade. Toda coletividade que age com mais unidade tende, obviamente, muito mais ao sucesso, ao resultado, do que a caminhada feita em tons de egoísmo, em tons de isolamento. Não dá resultado. Não chega a algum lugar. Por isso, em preparação à festa de Pentecostes, sejamos atentos. Eu e você, coloquemos ainda a nossa mente num estágio reflexivo capaz de observar onde eu preciso ser mais comunidade, onde eu preciso ser mais coletivo, onde eu posso olhar mais aquele irmão, aquela irmã, numa realidade mais fraterna. Isto é cristianismo. Fora disso, não é proposta de Jesus Cristo. Nós temos mais uma das nossas parábolas, você que já me acompanha nas reflexões de quinta-feira. Cada voluntário a cada dia, do seu jeito, a seu modo, traz um jeito de ser aqui no Comunicando a Boa Nova. Eu gosto do jeito de ser parábola, historinha, porque é da didática de Jesus, é da pedagogia de Jesus. Então ouça aí
esta parábola de hoje, que tem a ver com o nosso tema maior, que é o tema da unidade. A parábola de hoje tem por título A Casa da Rua Estreita. Após uma forte chuva, a água começou a invadir as casas de uma rua simples da cidade. Sozinhos, os moradores não conseguiam conter o avanço da enchente. Então, um trouxe tábuas, outro carregou sacos de areia. Uma senhora preparou café para quem trabalhava e até as crianças ajudaram recolhendo ferramentas. Ao amanhecer, perceberam que nenhuma casa havia sido perdida. Naquela noite, entenderam que, quando as pessoas se unem, a força deixa de morar em um indivíduo e passa a existir em todos. Olha que bonito! A força deixa de morar em um indivíduo e passa a existir em todos. Bonito isto! Unidade que pode ser chamada de coletividade, que pode ser chamada de mutirão, força coletiva. Quantas vezes a gente percebe um problemão que pode ser resolvido a 4, 6, 8 mãos, que se fosse resolvido apenas com as duas mãos de um indivíduo, não se chegaria a algum lugar, não se teria os mesmos resultados. Quantos, repito, problemas graves, grandes, que a coletividade, o espírito de mutirão, o espírito de discípulo que segue Jesus e entende que só se conjuga a vida no comunitário, transforma, altera, modifica. Tenhamos esse espírito, pois esse espírito é santo, vem de Deus e nos dá o direito de viver no próximo domingo um bom Pentecostes. Um grande abraço, fique com Deus e até amanhã em mais um programa comunicando a Boa Nova.

0: 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Você tem um encontro marcado com Jesus aqui na Rádio Melodia FM. Fiquem com Deus e boa noite.
1: Dezoito horas e 15 minutos.
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1: Está no ar a Voz do Brasil. As notícias do governo federal que movimentaram o país no dia de hoje.
2: Boa noite.
0: Boa noite para você que nos acompanha em todo o país.
2: Quinta-feira, 21 de maio de 2026.
0: Vamos ao destaque do dia: renegociação de dívidas.
2: Mais de 1 milhão de pessoas já foram beneficiadas pelo novo Desenrola Brasil.
0: O valor negociado pelas famílias chega a 10 bilhões de reais. Gabriela Noronha.
3: E para atingir ainda mais pessoas, a partir do dia 26, trabalhadores poderão utilizar parte do FGTS para quitar dívidas do Desenrola.
2: Quer reformar sua casa? Famílias com renda de até 13 mil reais por mês podem financiar obra com juros mais em conta. É o Reforma Casa Brasil.
0: Dignidade. Programa Periferia Viva vai construir banheiros para 30 mil famílias que vivem sem estrutura sanitária básica.
2: Vamos saber mais sobre esses temas com o ministro das Cidades, Vladimir Lima.
0: E ainda, valorização da cultura.
2: No Espírito Santo, o presidente Lula assina medida de reconhecimento, preservação e promoção das culturas tradicionais e populares.
4: O investimento em cultura movimenta uma indústria potente, estimula a economia, transforma vidas e cidades. Por isso, a cultura será sempre prioridade do nosso governo.
0: Na apresentação da Voz do Brasil, Mariana Jungmann e Luciano Seixas.
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0: Mais de 1 milhão de pessoas já saíram do vermelho com a ajuda do Desenrola Famílias.
2: A ação é voltada para quem tem dívidas como cartão de crédito e cheque especial.
0: E faz parte do novo Desenrola, lançado este mês pelo governo do Brasil, que também contempla estudantes, produtores rurais e pequenos empresários.
2: Serão, ao todo, 90 dias de negociações com juros e condições facilitadas.
3: Segundo os dados do Ministério da Fazenda, mais de 1 milhão de pessoas já renegociaram ou quitaram dívidas por meio do Desenrola Famílias, uma das categorias do novo Desenrola, lançado este mês pelo governo do Brasil. O valor negociado pelas famílias já chega a 10 bilhões de reais. Podem participar pessoas com renda mensal de até 5 salários mínimos, cerca de R$8.100, que possuem dívidas como o cartão de crédito ou cheque especial. Segundo o ministro da Fazenda, Dario Durigan, quase metade das operações do Desenrola Famílias registradas até agora foram quitadas à vista.
5: Foram mais de 449 mil dívidas quitadas à vista. A pessoa já resolveu a sua pendência de dívida bancária de uma vez por todas, tá? Essas operações tiveram um desconto na média de 85%. As dívidas antigas que estavam atrapalhando a vida das famílias e das pessoas.
3: Podem ser negociados débitos contratados até 31 de janeiro de 2026 e que estejam com atraso entre 91 dias e 2 anos. Os descontos podem chegar a 90%, dependendo da forma de pagamento. O objetivo é ajudar na recuperação financeira das famílias e reduzir os índices de inadimplência no país. E para atingir ainda mais pessoas, a partir do dia 26, trabalhadores poderão utilizar parte do FGTS para quitar dívidas do Desenrola. Os recursos virão do saldo residual liberado pelo saque aniversário do FGTS, como explica o secretário executivo do Ministério da Fazenda, Rogério Seron.
6: No dia 26 acontecerá essa liberação de recursos, então vai sobrar o saldo residual em cada um dos trabalhadores do saldo que ele tem no seu FGTS. Aí esse saldo residual ele pode utilizar uma parcela para, se ele for um beneficiário do Desenrola, né, tiver uma dívida inadimplente e for renegociar, ele pode retirar 20% ou R$1.000, o que for maior.
3: O novo Desenrola atende 4 categorias: famílias, micro e pequenas empresas, pequenos produtores rurais e estudantes com dívidas do Fundo de Financiamento Estudantil. No caso do FIES, 34 mil contratos já foram refinanciados até agora, com desconto médio de 80%. Lembrando que quem quiser negociar deve procurar a instituição financeira onde possui a dívida ou acessar os canais oficiais de negociação dos bancos, participantes e parceiros. Reportagem Gabriela Noronha.
0: Quem tem direito à restituição do imposto de renda, fique atento.
2: Amanhã, a Receita Federal vai abrir consulta ao maior lote de restituição da história.
0: Serão beneficiados cerca de 8 milhões e 700 mil contribuintes, um total de 16 bilhões de reais em créditos.
2: O pagamento será realizado no dia 29 de maio.
0: Os próximos lotes de restituição serão pagos nas seguintes datas: 30 de junho, 31 de julho e 28 de agosto.
2: Para verificar se a restituição foi liberada, acesse www.gov.br/Receita Federal.
0: Banheiro dentro de casa pode parecer algo simples, mas ainda não é a realidade para todos os brasileiros.
2: Para mudar esse quadro, o governo do Brasil faz a seleção de mais de 30 mil famílias que moram em periferias para construir ou reformar banheiros e oferecer melhores condições sanitárias para as pessoas.
7: A cearense Maria de Fátima mora com a família numa casa de madeira, sem rede de esgoto sanitário, no assentamento Dorotsteng, uma área periférica do Distrito Federal. Contando apenas com a aposentadoria do marido, a renda familiar é toda comprometida com despesas básicas, como remédios e comida. Aos 63 anos, ela tem um sonho: ter uma casa confortável e um banheiro adequado.
8: E quando a senhora tiver um banheiro assim bem arrumadinho, para tomar um banho bem gostoso?
9: Toma bem gostoso assim, sabe? Ficar ali dentro do banheiro assim e olhar assim para a pasteira do banheiro e dizer assim: como é que eu ganhei um tão lindo desse jeito?
7: A líder comunitária no assentamento, Rita de Cássia Correia, conta que das cerca de 750 famílias que vivem na região, pelo menos 300 estão em situação semelhante, sem dependências sanitárias funcionais. Foi ela quem teve a iniciativa de inscrever a comunidade no programa Periferia Viva Reformas, do Ministério das Cidades, que tem como objetivo melhorar as condições sanitárias.
10: Estou como liderança que acompanha o dia a dia das famílias. Quando você fala de um banheiro, elas veem isso: um vaso, um piso queimado às vezes, ou até mesmo de madeira, e uma torneira ou um chuveiro, é o banheiro. Quando você fala: não, mas você pode colocar um box, uma pia, um chuveiro, um forro, ela fala: não, isso é coisa de rico, isso aí não está dentro da minha realidade. É uma maneira de trazer dignidade e trazer autoestima, principalmente para as mulheres, né?
7: Mais de 1 milhão de pessoas vivem em situação sanitária inadequada em todo o país, segundo o IBGE. E o programa Periferia Viva Reformas é justamente para reduzir esses dados. Nesta primeira seleção, mais de 30 mil famílias de 130 municípios serão atendidas. Cada uma delas poderá receber até R$40 mil para custear a construção ou reforma do banheiro, como explica o secretário nacional de periferias do Ministério das Cidades, Vitor Araripe.
11: Esse programa funciona com kits. A gente tem vários módulos de kits, então kit para revestimento de parede, kit de piso, kit do banheiro. Então, do banheiro tem vários tipos de kits também, que são moduláveis a partir da demanda da residência dessa pessoa. Então, a gente tem esse limite dos 40 mil, que é a composição de vários kits.
7: Os contemplados pelo programa pagarão um valor máximo de R$400 pelo financiamento, o que corresponde a 1% do teto de R$40 mil. Já as famílias que recebem BPC, que é o benefício de prestação continuada, ou Bolsa Família, ou ainda aquelas que morem em locais sob emergência ou estado de calamidade pública, não vão pagar nada. Reportagem Graziele Bezerra.
0: Para saber a lista dos locais contemplados pelo programa, acesse mapadasperiferias.cidades.gov.br e procure a aba Periferia Viva Reformas.
2: E a gente vai explicar mais detalhes sobre os programas do governo do Brasil para melhoria das moradias dos brasileiros com o ministro das Cidades, Vladimir Lima, que está conosco ao vivo aqui no estúdio da Voz do Brasil. Boa noite, ministro.
12: Boa noite, Mariana. Boa noite, Luciano, e a todos que nos ouvem.
2: Ministro, vamos começar explicando, então, como é que vai funcionar o programa Periferia Viva Reformas. Ele é voltado para quem exatamente e que tipos de reformas podem ser feitas com ele?
12: Mariana, antes de ir ao ponto e responder diretamente sua pergunta, é importante entender a lógica da política habitacional no país. A gente, com aquelas famílias que não têm habitação, não têm moradia, nós atendemos por meio do programa Minha Casa Minha Vida. A gente dá a casa, né? Seja ela financiada ou subsidiada. Para aquelas famílias que têm a casa e a gente precisa resolver algum tipo de inadequação habitacional, reforma de um banheiro, um quarto, um telhado, um ajuste na instalação elétrica, uma questão relacionada à inadequação, a gente atende com Reforma Casa Brasil. E o Periferia Melhoria, que é uma preocupação do governo do Brasil, que não deixa ninguém para trás, ele tem um foco em atuar naquelas famílias, pasmem, mais de 4 milhões de brasileiros não tem banheiro ou tem um banheiro compartilhado com outras famílias. Então o foco do Periferia Melhoria é entrar na comunidade, nas favelas brasileiras, né? Em áreas que são regularizáveis, áreas já regularizadas, levando o banheiro. E já que a gente está indo até a casa da família construir um banheiro novo ou reformar o banheiro que está precário, a gente aproveita e também trata de outras inadequações habitacionais nas periferias do Brasil. Reformando um quarto, telhado, ampliando um quarto, muitas vezes uma família grande que precisa de um quarto a mais, com teto até 40 mil reais para beneficiar essa família. Essa família a gente leva dignidade e qualidade de vida. Afinal de contas, ela não tem condição de construir um banheiro aí com recursos próprios.
2: E quem são essas famílias atendidas pelo Periferia Viva Reformas?
12: São famílias que moram...
2: O banheiro,
12: exatamente,
2: a história do banheiro.
12: São famílias que moram em comunidade, né, mais precária, comunidade sem infraestrutura. Muitas vezes ela tem a casa ali, mas ela não tem o banheiro. São famílias com a renda até R$ 2.850. E a gente pensando numa lógica de levar esse banheiro para essas famílias, a gente, de forma plausível, a gente pensou especial assim, ter um diálogo com a comunidade. Como é que a gente traz um diálogo com a comunidade? Com as representações dos territórios periféricos. Para que essas representações que já dialogam com a comunidade, sabem as necessidades, possam estar fazendo essas propostas e levando aí esses projetos, diagnosticando o que é necessário para poder levar o banheiro para essas comunidades. Né?
0: Então, ministro, como é que vai funcionar essa relação, né, com as famílias atendidas? São esses agentes, essas organizações da sociedade civil que vão contratar as reformas em vez das famílias?
12: Os agentes comunitários, que são as entidades sem fins lucrativos, os movimentos, as associações que representam a comunidade, elas fizeram propostas para a gente, o Ministério das Cidades, e essas propostas para levar o banheiro para cada família aí que está no levantamento lá das famílias que precisam dentro daquela comunidade de um banheiro novo. E claro que nesse diagnóstico que ela vai fazer, ela vai propor uma Mariana. Mariana, ela precisa do banheiro, só que a casa da Mariana está com o telhado furado. Então a gente precisa também recompor o telhado da Mariana. A Mariana, a gente resolve com o telhado, mas o Luciano tem uma situação que tem infiltração na parede. Ou seja, além de reformar o banheiro do Luciano, eu aproveito, já que a entidade organizadora já está lá e diagnosticou que tem uma infiltração na sua parede, aproveita também para resolver essa infiltração na sua parede. Com um teto até 40 mil reais.
2: Mas são essas entidades, essas organizações, elas é que vão contratar e oferecer a reforma para as pessoas?
12: Exatamente.
2: Ou elas só vão indicar quem é e a família que vai receber o dinheiro para a reforma e cuidar da reforma?
12: Essas entidades, elas fizeram a proposta, a gente vai contratar e transferir o recurso para essas entidades vão fazer os projetos para cada casa, do que a casa necessita, se é o banheiro com infiltração para resolver a infiltração, se é o banheiro para resolver o telhado, e a entidade que vai executar a obra. Aí a relação da família é com a entidade.
2: E as famílias podem fazer reformas, como você disse, até 40
12: até
2: mil,
12: 40
2: reais,
12: mil,
2: né?
12: Reais.
2: O que está incluído nessa previsão de orçamento? Qual vai ser a contrapartida também dessas famílias?
12: As famílias vão pagar apenas até 1%, porque 40 mil reais é o teto máximo. Então, assim, se uma família fizer uma reforma de 30 mil reais, ela vai pagar 300 reais. É um valor único que vai dar o benefício dela, além de ter um banheiro novo, ela poder também ter alguns outros tipos de reforma na casa dela. A exemplo do que eu dei aqui para o Luciano, a questão de resolver infiltração, de resolver o telhado, de resolver algum problema na janela.
2: E aí está incluído tudo,
12: tá,
2: né?
12: Incluído
2: a
12: tudo,
2: mão de obra.
12: Exatamente, mão de obra, material e tudo mais.
0: E como é que as famílias se candidatam ao programa, ministro? Elas devem procurar os agentes promotores? Devem fazer algum tipo de cadastro junto ao governo?
12: Quando a entidade fez essa proposta para o governo federal, para o Ministério das Cidades, ela já tinha mapeado qual o bairro, qual é a comunidade que ela vai atuar, né? E claro que tem uma organização dessa demanda para levantar agora a necessidade de cada família, e casa a casa, né? Pegar certinho o nome, verificar todo o imóvel, o que, que ele precisa, além do banheiro, se ó, vamos checar aqui o telhado, precisa ajustar o telhado, precisa ajustar o piso, mas essa comunidade ela está de antemão mapeada para que agora a gente possa contratar essas obras e executar a reforma desses banheiros.
2: Ministro, o senhor começou falando então que a gente tem o Minha Casa Minha Vida para oferecer casa para quem não tem. O Reforma Casa Brasil para oferecer melhorias em casas que precisam de adequações e o Reforma, eu preferia Viva Reformas, então, para oferecer esse tipo de necessidade mais básica, mais premente. Vamos falar do Reforma Casa Brasil agora, porque ele é um pouco diferente, eu queria que o senhor explicasse a diferença entre ele e esse programa lançado agora e que tipo de melhorias podem ser feitas pelo Reforma Casa Brasil.
12: Certo, então vamos lá, como eu estava falando, o programa Minha Casa Minha Vida, ele foca na habitação, para quem não tem. O programa Periferia Melhoria, a gente vai nos bairros periféricos, os bairros mais simples, carentes, né, pessoas extremamente carentes, que a gente resolve e que não tem condição de pegar um financiamento, não tem condição de fazer um banheiro com recursos próprios. No caso do Reforma Casa Brasil, a gente potencializa resolver questões de inadequações em moradias para aquela família com renda até 13 mil, que pode acessar o crédito, um financiamento, com a taxa de juros de 0,99%, com um empréstimo máximo e um valor para financiar de até 50 mil reais, e que ela pode estar reformando um quarto, ampliando um quarto, reformando o banheiro que ela já tem, reformando um telhado, fazendo instalação elétrica, hidráulica, e dando uma melhor qualidade para a sua casa.
2: Às vezes ampliando também.
12: Às vezes ampliando. A gente tem cerca de disponível para o programa Reforma Casa Brasil cerca de 30 bilhões de reais. Para o programa Periferia Melhoria, que a gente falou agora há pouco, a gente selecionou 9 mil moradias e a gente potencializou, na verdade, esse 9 mil, desculpe, 9 mil era a meta e a gente triplicou, foi para 30 mil. Mas são assim, são formas de atender a população brasileira, aquelas famílias que mais precisam, cada qual de acordo com sua necessidade. Para quem não tem casa, programa Minha Casa Minha Vida. Para quem tem sua habitação e precisa resolver uma inadequação, o Reforma Casa Brasil. E para quem realmente é uma família extremamente carente, a gente chegar com Periferia Melhoria.
0: O senhor fez referência às faixas e aos valores que podem ser financiados neste programa. Esses valores podem ser financiados, dependem da faixa de renda da pessoa ou do custo da reforma que ela
12: como,
0: quer fazer?
12: Como nessa situação nós estamos falando de um financiamento, então vai ser feita uma análise de crédito, de capacidade dessa família de pegar um empréstimo. Claro que um empréstimo é com a taxa menor que 1%, então a taxa facilitada que ela traz mais famílias para o programa. Ela é mais atrativa e ela oportuniza a família aí a poder de fato estar melhorando sua unidade habitacional, sua moradia, com as reformas que a gente falou aqui agora há pouco. Né?
2: E o programa aceita pessoas que estiverem com o nome sujo, negativado por dívida, como cartão de crédito, por exemplo, cheque especial?
12: Numa situação dessa, que é uma análise de crédito, Mariana, assim, então é importante que as pessoas vão ter que reunir as documentações, né, os documentos com prova e renda e tudo, para que seja feita uma avaliação aí pelo agente financeiro e ela possa estar acessando um financiamento com a taxa facilitada pelo governo do Brasil, pelo governo do presidente Lula. Né?
0: Ok, nós conversamos com o ministro das Cidades, Vladimir Lima. Muito obrigado, ministro, por sua entrevista aqui à Voz do Brasil.
12: Obrigado, pessoal.
2: Iniciativas para fortalecer a cultura popular no país.
0: O governo do Brasil entregou hoje 90 equipamentos culturais itinerantes que podem ser adaptados para bibliotecas, estúdios e oficinas de cinema.
2: A entrega foi feita durante a sexta Teia Nacional dos Pontos de Cultura, que contou com a participação do presidente Lula.
13: Um desfile de estandartes representando os estados brasileiros marcou a abertura da sexta Teia Nacional dos Pontos de Cultura em Aracruz, no Espírito Santo. Depois de um intervalo de 12 anos, o evento foi retomado, reunindo agentes culturais, coletivos, mestres e mestras das culturas populares, povos tradicionais, representantes da sociedade civil e gestores públicos. A iniciativa faz parte do Cultura Viva, programa criado criado há 22 anos para movimentar o setor. A ministra da Cultura, Margarete Menezes, destacou os avanços do setor nos últimos 3 anos.
14: Tem em torno de 400 milhões sendo aplicados por ano na produção cultural de base comunitária. E nós passamos nessa gestão para 23.121 iniciativas fomentadas até agora.
13: Durante o evento, foram distribuídas placas de identificação aos pontos de cultura. Todos os mais de 16 mil pontos certificados em todo o país vão receber o material. Uma outra entrega feita em Aracruz foi a de 90 unidades dos Movicéus. Os Movicéus são equipamentos culturais itinerantes.

0: a exercer todo o seu potencial simbólico e econômico.
1: Para celebrar a cultura nacional, foram assinadas portarias que regulamentam a Rede Nacional de Mestras e Mestres das Culturas Tradicionais e Populares e o Programa Festejos Populares do Brasil. Também foram assinados o Decreto de Renovação do Conselho Nacional de Política Cultural e o Decreto que cria a Política Nacional para as Culturas Tradicionais e Populares. De Aracruz, no Espírito Santo, Luana Caro.
2: Também em Aracruz, o presidente Lula entregou 12 micro-ônibus do programa Agora Tem Especialistas Caminhos da Saúde e 11 vans do Programa Especial de Saúde do Rio Doce.
3: Os micro-ônibus são equipados com ar-condicionado e plataformas de acessibilidade e beneficiam 12 municípios capixabas.
2: Eles vão fazer o transporte sanitário seguro e gratuito de pacientes do SUS que precisam se deslocar para outras cidades para realizar consultas, exames, tratamentos especializados e procedimentos de média e alta complexidade.
3: Já as vans foram entregues para 11 municípios e serão utilizadas no transporte de pacientes para consultas, procedimentos e cirurgias fora do domicílio.
2: Seja como transporte de pessoas ou movimentação de cargas, as hidrovias do Brasil funcionam como principal acesso em diversas regiões.
3: E hoje o governo fez um balanço de ações desenvolvidas pela Secretaria Nacional de Hidrovias e Navegação, criada há 2 anos.
4: Mais hidrovias para transporte de pessoas e produtos pelo país. Essa é uma das metas alcançadas pelo Ministério de Portos e Aeroportos. Esse modal cresceu mais de 12% entre 2024 e 2025. O ministro da pasta, Tomé Franca, ressaltou as vantagens que esse tipo de transporte oferece.
5: Que as hidrovias é um caminho seguro para que a gente possa reduzir o custo logístico, que a gente possa fazer a integração do desenvolvimento regional. Nós vivemos num país que são vários Brasis, e as regiões do Nordeste, do Norte, da Amazônia, ela precisa das hidrovias para o seu desenvolvimento. E, finalmente, um transporte que é sustentável, um transporte que preserva o meio ambiente.
4: O Ministério de Portos e Aeroportos apresentou também um planejamento que prevê leilões para concessão de 6 hidrovias no primeiro semestre de 2027, em diferentes regiões do país. Entre os trechos incluídos no plano estão os rios Paraguai, Madeira, Tocantins e Tapajós. Já no segundo semestre deste ano, está previsto o leilão de concessão de um trecho do São Francisco. O secretário nacional de Hidrovias e Navegação, Otto Bourlier, destaca que as hidrovias devem ajudar a vida de quem vive perto dos rios.
6: Ribeirinhos, pescadores, indígenas, ou seja, a população que muitas vezes não tem acesso de forma em longo prazo de serviços públicos. Então é uma agenda de Estado que a gente está iniciando agora, em que a gente vai trazer ganhos sociais, ganhos logísticos e ganhos ambientais.
4: Desde 2023, R$1,5 bilhão foram investidos para fortalecer a navegação no país. Só neste ano, a previsão é de um investimento total que supera R$500 milhões. Com locução de Raquel Mariano, reportagem Márcia Fernandes.
2: De janeiro a abril deste ano, o Brasil registrou a melhor movimentação da história nos aeroportos, ultrapassando os 44 milhões de passageiros.
3: Um crescimento de 7,6% na comparação com o mesmo período do ano passado.
2: A aviação doméstica com voos pelo país registrou mais de 33 milhões de viajantes.
3: De acordo com o Ministério do Turismo, o fortalecimento de destinos domésticos contribui para o cenário.
2: E essas foram as notícias do Governo do Brasil.
3: Uma realização da Secretaria de Comunicação Social da Presidência da República.
2: Com produção da empresa Brasil de Comunicação.
3: Fique agora com as notícias do Poder Judiciário e do Congresso Nacional. Boa noite.
2: Boa noite para você e até amanhã.
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9: STF valida lei que reduziu área protegida no Pará para viabilizar ferrogrão.
10: STJ identifica tentativas de fraude com comandos ocultos em petições e determina a apuração dos casos.
9: Presidente do TSE defende a atuação contra o uso abusivo da inteligência artificial nas eleições.
10: Boa noite, eu sou Marcela Luiza.
9: E eu sou Walter Lima.

0: O Supremo Tribunal Federal declarou constitucional a lei que autorizou a redução de área protegida no Pará para viabilizar a construção da Ferrogrão, ferrovia projetada para ligar o norte do país ao Mato Grosso.
1: A ação foi apresentada pelo PSOL contra uma lei de 2017. A legenda sustentava que a Constituição exige a edição de lei formal para a redução de áreas protegidas.
0: No julgamento, prevaleceu o entendimento do relator ministro Alexandre de Moraes. Segundo ele, não houve irregularidade no processo legislativo nem retrocesso ambiental, já que a construção da ferrovia continua condicionada à obtenção de todas as licenças solicitadas pelos órgãos competentes.
1: O plenário também aderiu à proposta de autorizar o Poder Executivo para compensar por decreto a área de retirada do parque.
0: STJ detecta uso de prompt injection em processos e anuncia medidas de segurança e responsabilização dos envolvidos.
1: O mecanismo tenta manipular sistemas de inteligência artificial por meio de comandos invisíveis inseridos em documentos judiciais. Tiago Gomide.
2: O Superior Tribunal de Justiça informou ter identificado petições com técnicas de prompt injection usadas para enganar modelos de inteligência artificial com comandos ocultos. Segundo o presidente da corte, ministro Herman Benjamin, o sistema STJ Logos possui barreiras de segurança capazes de neutralizar as tentativas de fraude. O tribunal determinou que os casos sejam certificados nos autos e anunciou a instauração de inquérito policial e procedimento administrativo para apurar responsabilidades criminais e disciplinares de advogados e escritórios eventualmente envolvidos.
0: Presidente do TSE defende atuação contra o uso abusivo da inteligência artificial nas eleições.
1: A declaração do ministro Nunes Marques foi feita durante a abertura do seminário Seta Debate. Mariana Fabre.
3: O presidente do TSE, ministro Nunes Marques, afirmou que o uso de inteligência artificial para enganar eleitoras e eleitores ou para atacar o sistema eleitoral não deve ser tolerado. Para ele, o avanço tecnológico que interfere na vontade popular deve ser respondido com inteligência democrática. O ministro lembrou que o uso irregular de IA, que viola as normas eleitorais, pode ser enquadrado como uso indevido dos meios de comunicação e até como abuso de poder político ou econômico.
0: Moradores da Ilha do Marajó recebem serviços básicos de cidadania.
1: Esse foi o quarto dia de itinerância da Justiça do Trabalho. Luma Soares.
4: Movimentação intensa aqui em Breves, escolas lotadas e pátios cheios de moradores em busca de justiça, cidadania e saúde. Mesmo na reta final, as ações da Justiça do Trabalho não param. Hoje, o TRT da 8ª Região deu curso de Libras para profissionais de instituições públicas e inaugurou uma biblioteca temática com doação de livros infantis. O mutirão do Justiça Itinerante é coordenado pelo CNJ com mais de 50 entidades parceiras. Os atendimentos gratuitos em Breves, Portel e Melgaço vão até amanhã, sexta-feira, dia 22.
0: Após a ação do MPF e de órgãos parceiros, IBGE lança censo da população em situação de rua em Belém, no Pará.
1: Os dados vão servir para a criação de políticas públicas para essa população. Tatiana Castro.
5: Segundo dados do CadÚnico contabilizados até 2025, em Belém existem 1.952 pessoas em situação de rua. No entanto, por estarem desvinculados da rede assistencial básica, uma grande parcela desses cidadãos sequer constava nos registros oficiais da Prefeitura. Após a ação do MPF e de órgãos parceiros, o IBGE lançou o portal oficial da pesquisa, que vai reunir os dados coletados.
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0: Uma boa noite.
1: E até amanhã.
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1: Eu sou Paula Groba.
2: E eu sou Ricardo Nakaoka.
1: E estes são os destaques de hoje do Jornal do Senado, que começa agora.
2: Congresso derruba vetos e libera recursos federais para pequenos municípios endividados com a União.
1: Sugestão legislativa prevê isenção de imposto de renda para militares.
2: Chega ao Congresso medida provisória que cria crédito de 30 bilhões para taxistas e motoristas de aplicativo trocarem de carro.
1: Boa noite.
2: Boa noite.
1: O Congresso derrubou os vetos do presidente Lula que impediam municípios com até 65 mil habitantes, mesmo endividados com a União, de receber recursos federais.
2: Com a decisão, essas cidades voltam a ter acesso a verbas de programas do governo e de emendas parlamentares. Os detalhes com o repórter Márcio Maturana.
3: Municípios com até 65 mil habitantes que estejam inadimplentes com a União poderão firmar convênios e receber recursos federais por meio de programas e emendas parlamentares. Isso porque senadores e deputados derrubaram os vetos do presidente Lula a quatro dispositivos da Lei de Diretrizes Orçamentárias, em sessão conduzida pelo presidente do Congresso, Davi Alcolumbre.
4: Vossas Excelências sabem que cerca de 90% dos municípios brasileiros, exatamente 92%, possuem menos de 165 mil habitantes. Também é do conhecimento de Vossas Excelências e de todos que o atual quadro de desafios orçamentários e fiscais que as prefeituras por todo o país têm enfrentado para implementar políticas públicas e, por isso, neste cenário, esta sessão congressual, com esta pauta previamente estabelecida, esta deliberação é de extrema importância para que os pequenos municípios brasileiros possam ter acesso aos convênios.
3: Segundo Davi, a medida pode beneficiar mais de 3 mil municípios brasileiros. Ele disse que a derrubada desses vetos atende a um pedido de prefeitos feito durante a 20ª Marcha à Brasília em defesa dos municípios.
1: E pedidos pela instalação da CPMI e do Banco Master marcaram a sessão do Congresso Nacional nesta quinta-feira. Parlamentares da base e da oposição defenderam a investigação de negociações suspeitas envolvendo a instituição financeira.
2: O presidente do Congresso, Davi Alcolumbre, afirmou que a leitura dos requerimentos para a criação de CPMIs é prerrogativa da presidência, conforme o regimento do Senado. Ele destacou que a sessão foi convocada para analisar vetos presidenciais relacionados a repasses a municípios inadimplentes.
4: Em resposta à questão de ordem levantada por vários parlamentares na sessão do Congresso de hoje, que requereram a leitura do requerimento de criação da Comissão Parlamentar Mista de Inquérito, a presidência esclarece que as matérias do expediente serão objeto da leitura a juízo do presidente. Portanto, o momento da leitura é um ato discricionário da presidência da mesa do Congresso Nacional.
1: A Comissão de Educação do Senado debateu os impactos da militarização das escolas públicas brasileiras.
2: Pesquisadores, representantes de entidades educacionais e estudantes criticaram a presença de agentes militares na gestão escolar e defenderam mais investimentos em políticas educacionais. Repórter Henrique Nascimento.
5: Segundo os participantes, ainda não existem evidências conclusivas de que a militarização melhore o desempenho escolar. A presidente da Comissão de Educação, senadora Tereza Leitão, do PT de Pernambuco, afirmou que especialistas defendem avaliações mais rigorosas sobre os impactos pedagógicos e sociais das escolas cívico-militares.
6: Há um conjunto de setores e segmentos da sociedade que tem alertado para a ausência de evidências conclusivas que associem a militarização à melhoria consistente da aprendizagem, defendendo avaliações rigorosas sobre seus efeitos pedagógicos, sociais e financeiros.
5: O professor da USP, Salomão Barros Ximenes, afirmou que entidades ligadas à ONU demonstram preocupação com esse modelo.
7: Todos condenam o Brasil pelo processo de expansão da militarização. Na verdade, nos dá vergonha, né? Essa é a verdade. Nos dá vergonha que o Brasil esteja se inserindo gradativamente num rol bastante pequeno de países que militarizam escolas como política institucional.
5: O tema também está em debate no Senado. Projetos em análise pelos senadores defendem o fortalecimento das escolas cívico-militares e a criação de uma frente parlamentar sobre o tema.
1: E militares das Forças Armadas podem ganhar isenção do imposto de renda.
2: Uma sugestão legislativa aprovada pela Comissão de Direitos Humanos e Legislação Participativa avançou no Senado com essa proposta. Repórter Rodrigo Rezende.
8: Uma sugestão legislativa que será agora analisada no Senado como projeto de lei isenta os militares do pagamento do imposto de renda. O relator da sugestão na Comissão de Direitos Humanos e Legislação Participativa, senador Hermes Klan, do PL de Santa Catarina, afirmou que os militares merecem o benefício pelas condições diferenciadas do trabalho.
9: O militar não cumpre jornada de trabalho ordinária, não percebe horas extras nas mesmas bases dos seletistas e estatutários civis, não tem direito de greve, está sujeito a regime disciplinar próprio que pode importar privação da liberdade e pode ser convocado a qualquer tempo para o cumprimento da missão.
8: O projeto também beneficiaria os militares das chamadas forças auxiliares, como bombeiros e policiais militares estaduais e distritais. De acordo com a Hermes Klan, os efeitos financeiros da medida deverão ser debatidos nas comissões temáticas do Senado.
1: A Comissão de Assuntos Sociais aprovou a inclusão da vacina nonavalente contra o HPV no Calendário Nacional de Imunização do SUS.
2: Essa vacina amplia a proteção contra o câncer de colo de útero e diversos outros tipos da doença. Repórter Patrícia Oliveira.
10: A proposta amplia a cobertura vacinal contra o HPV, o papiloma vírus humano, que está relacionado principalmente a casos de câncer de colo do útero, além de diversos tumores nas regiões genitais. O Programa Nacional de Imunizações já oferece a quadrivalente, que protege contra 4 subtipos do HPV. A inclusão da vacina nonavalente busca aumentar essa proteção. A autora do projeto, a senadora doutora Eudócia, do PSDB de Alagoas, afirmou que a implementação da vacina pelo SUS custará menos ao governo federal do que as despesas com a doença.
11: Enquanto que a quadrivalente protege a mulher 70%, contra o vírus HPV, a nonavalente protege 90%. Nós iremos economizar 3,8 bilhões de reais em um único ano, porque nós não teremos as mulheres com câncer de colo de útero.
10: Se não houver pedido para votação no plenário, a matéria segue para a Câmara dos Deputados.
1: E motoristas de táxi e de aplicativos poderão ter acesso a uma nova linha de crédito para trocar de carro ou comprar o primeiro veículo próprio.
2: O Congresso Nacional vai analisar a medida provisória que destina 30 bilhões de reais ao financiamento de automóveis de até 150 mil reais, com critérios de sustentabilidade ambiental, social e econômica. Repórter Alexandre Campos.
12: Pelo texto da MP editada pelo Executivo, os beneficiários terão carência de 6 meses para o início do pagamento das prestações e de 6 anos para quitar o empréstimo. Os juros serão diferenciados para as mulheres de 11,5% ao ano, enquanto que para os homens de 12,6%. O governo vai destinar 30 bilhões de reais para o programa e exigir das montadoras que a ele aderirem a obrigação de conceder um desconto mínimo de 5% para os motoristas. Ao lembrar que depois da pandemia muitas pessoas optaram por se deslocar por meio de transporte individual compartilhado, o senador Rogério Carvalho, do PT de Sergipe, elogiou a iniciativa do governo.
13: O governo acerta ao atender milhões de trabalhadores brasileiros e brasileiras que trabalham nesta área, dando uma condição semelhante a outros trabalhadores e outros segmentos da economia que têm acesso a crédito, que têm estímulo para poder melhorar a sua condição de trabalho e melhorar a sua renda.
12: Também do PT, o senador Camilo Santana, representante do Ceará, lembrou que a MP vai beneficiar ainda os motoristas que, por não terem carro próprio, alugam veículos para transportar os passageiros pelas ruas do Brasil.
14: A iniciativa pode beneficiar cerca de 1,4 milhão de trabalhadores brasileiros, homens e mulheres que acordam cedo, enfrentam trânsito, insegurança, jornadas exaustivas e que muitas vezes comprometem boa parte da renda no aluguel de um carro para poder trabalhar.
12: De acordo com a medida provisória, quem aderir ao programa poderá incluir no valor das prestações os gastos com seguro e equipamento de segurança do veículo, desde que não ultrapassem 10% do valor do carro. Antes de ser votada pelos plenários da Câmara dos Deputados e do Senado, a MP será discutida por uma comissão mista de deputados federais e senadores.
2: Música. edição de Paula Groba e trabalhos técnicos de João Lira, o Jornal do Senado fica por aqui. Acompanhe agora as notícias da Câmara dos Deputados. Boa noite.
1: Boa noite e até amanhã.

0: Deputados. Congresso derruba veto que proibia repasse a municípios inadimplentes.
1: Deputados tornam crime o aumento abusivo de preços dos combustíveis.
0: Hugo Mota destaca a atuação da Câmara no enfrentamento ao feminicídio.
1: Plenário muda regras para atuação dos órgãos de fiscalização ambiental.
0: Boa noite. Os deputados aprovaram um projeto que altera a legislação ambiental para impedir a suspensão de empreendimentos rurais sem notificação dos órgãos de fiscalização. Saiba mais detalhes sobre a proposta com o repórter Antônio Vital.
2: O plenário da Câmara aprovou o projeto que altera a lei de crimes ambientais para proibir o embargo de empreendimentos rurais com base exclusivamente em ferramentas de detecção remota, como imagens de satélite que apontem desmatamento. O projeto apresentado pelos deputados Lúcio Moschini, do PL de Rondônia, e Zé Adriano, do PP do Acre, estabelece novas regras para a atuação dos órgãos de fiscalização ambiental. Na prática, antes da aplicação de medidas mais severas, como embargos ou paralisação de atividades, o autuado deverá ser notificado e ter prazo razoável para apresentar esclarecimentos quanto à infração tiver sido identificada apenas por monitoramento remoto. O texto aprovado também determina que, se for constatado dano ambiental, a fiscalização poderá adotar medidas administrativas cautelares para impedir o agravamento desse dano ou para garantir a recuperação ambiental. Mas essas medidas não poderão ser utilizadas para antecipar punições aos empreendimentos. Relatora da proposta, a deputada Marussa Boldrin, do Republicanos de Goiás, argumentou que a proposta fortalece o direito à ampla defesa e ao contraditório, sem retirar o poder de fiscalização dos órgãos ambientais. Para ela, imagens de satélite não podem substituir o direito de defesa e até fumaça de fogão a lenha pode ser confundida com queimada. O autor da proposta, Lúcio Moschini, disse que o objetivo é apenas garantir o direito de defesa antes do embargo do empreendimento.
3: Nós queremos que o satélite continue fiscalizando, sim. Antes, porém, que dê o direito de defesa ao produtor rural. Detectou? Perfeitamente. Então notifique o produtor. O ônus da prova hoje é todo do produtor. O satélite não sabe se você tem uma licença de desmatamento. O satélite não sabe se houve uma tempestade e caiu uma árvore, mas o que o satélite faz, através de IA, é embargar.
2: A deputada Marina Silva, da Rede de São Paulo, ex-ministra do Meio Ambiente, disse que o projeto dificulta medidas imediatas de proteção em áreas remotas e pode colocar fiscais de órgãos ambientais em risco.
4: O que estão querendo é voltar ao tempo da impunidade. Não é para corrigir injustiça. Injustiça é expor. Que invadem, que fazem grilagem em terra pública, em terra indígena, em área do governo federal. Isso sim é injustiça. A justiça é usar a tecnologia.
2: O projeto que proíbe o embargo de empreendimentos rurais com base apenas em infrações detectadas por imagens de satélite seguiu para análise do Senado. Da Rádio Câmara de Brasília, com informações de Daniela Lessa, Antônio Vital.
1: Nilton Tato, do PT de São Paulo, critica iniciativas apoiadas pela Frente Parlamentar da Agropecuária. Ele afirma que os projetos defendidos podem fragilizar mecanismos de proteção ambiental, favorecer mudanças em áreas de conservação e enfraquecer o combate ao desmatamento ilegal.
0: No entendimento de Nilton Tato, parte da bancada ruralista adota posições contraditórias ao apoiar compensações por perdas climáticas, enquanto, por outro lado, defende medidas que agravam a crise ambiental.
5: Educação.
1: O plenário da Câmara aprovou novas regras para reajuste do piso nacional dos professores do ensino básico público. Quem tem mais detalhes sobre o tema é a repórter Daniela Lessa.
6: A Câmara dos Deputados aprovou a medida provisória que altera as regras de atualização do piso salarial nacional dos professores da educação básica pública. A partir da medida, o piso salarial dos professores do magistério passou a ser de R$ 5.130 para professores com formação em nível médio. Antes da medida provisória, o aumento anual do piso era calculado com base no crescimento do valor anual por aluno do Fundeb. Segundo o governo, esse modelo gerava distorções porque dependia apenas da variação do valor mínimo por aluno definido nacionalmente. Com a medida provisória, o reajuste passará a considerar a inflação do ano anterior, medida pelo INPC, somada a 50% da média de crescimento real das receitas do Fundeb nos últimos 5 anos. Segundo o Ministério da Educação, pela regra antiga, o reajuste de 2026 seria de apenas 0,37%. Já com a nova fórmula, o aumento ficará

0: apurar a existência do crime, o Ministério Público deverá firmar acordos de cooperação com o Conselho Administrativo de Defesa Econômica, o CAD. A proposta original do governo previa pena de até 5 anos de prisão, que foi reduzida para 4 pelo relator, deputado Merlong Solano, do PT do Piauí, após negociação com os diversos partidos. De acordo com a justificativa do governo, os combustíveis possuem importância estratégica para o funcionamento da economia e a proposta corrige uma lacuna legal nas relações de consumo. O projeto foi criticado por deputados da oposição. Para o deputado Kim Kataguiri, do Missão de São Paulo, criminalizar o aumento de preços vai provocar desabastecimento de gasolina e óleo diesel. Já o deputado Lafayette de Andrada, do PL de Minas Gerais, diz que já existem instrumentos administrativos para penalizar quem aumentar os preços para ferir a concorrência e o consumidor.
1: Nós entendemos que é um projeto inócuo. Está criando, na prática, mais uma possibilidade de incriminar posto de gasolina, de prender dono de posto. Hoje, nós já temos um sem número de leis que defende a liberdade econômica, que defende o consumidor, que dá um conjunto de ferramentas para o Ministério Público, para a Polícia Federal, que na prática, no mundo real, no dia a dia, vai chover no molhado, porque as ferramentas já estão aí.
0: O relator Merlong Solano defendeu a necessidade de punir empresários que aumentarem preços sem justificativa. Segundo ele, foram registrados aumentos abusivos e injustificados mesmo depois das medidas adotadas pelo governo desde o início da guerra entre os Estados Unidos e o Irã.
2: A gente está tendo aí um subsídio para o setor de R$3 por cada litro. Ainda assim, se mantiveram os aumentos. Diante deste quadro, da persistência do setor de combustível em elevar seus preços de maneira injustificada, porque o Brasil só consome de gasolina importada 15% de toda a sua demanda. De óleo diesel, a parte importada só chega a 30% de todo o nosso consumo.
0: O projeto do governo, que prevê pena de 2 a 4 anos de prisão para quem aumentar sem justa causa o preço de combustíveis, seguiu para análise do Senado. Da Rádio Câmara de Brasília, Antônio Vital.
3: Transportes. Ricardo Aires, do Republicanos do Tocantins, denuncia a precariedade e a curta durabilidade de pontes estratégicas na região norte. Ele cita como exemplo a ponte sobre o rio Araguaia, que liga seu estado ao Pará, interditada com menos de 15 anos de uso e prejuízo de R$76 milhões.
4: Outro caso citado pelo deputado ocorre em Pedro Afonso, onde uma ponte de R$100 milhões, entregue em 2014, está parcialmente interditada. Ricardo Aires exige a atuação imediata do TCU para investigar os métodos construtivos e o processo de execução dessas obras.
3: Bebeto, do PP do Rio de Janeiro, pede agilidade na remoção de uma torre de energia que, segundo ele, está impedindo o avanço de obras de duplicação na rodovia Presidente Dutra e a construção de um acesso viário na Baixada Fluminense.
4: Bebeto também cobra providências de órgãos reguladores diante do atraso nas intervenções viárias. Além disso, ele defende a continuidade de obras de mobilidade urbana, incluindo a construção de viadutos considerados estratégicos para reduzir congestionamentos.
3: Termina aqui o Jornal Câmara dos Deputados, com trabalhos técnicos de Everson Urani e apresentação de José Carlos Andrade e Luciana Vieira. Uma boa noite para você.
4: Uma ótima noite. A Voz do Brasil está de volta amanhã.
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7: O Conselho Municipal de Saúde de Varginha iniciou a programação das pré-conferências municipais de saúde, etapas preparatórias para a 10ª Conferência Municipal de Saúde, que acontece no dia 2 de julho no Teatro Municipal Capitólio. A primeira pré-conferência municipal de saúde será nesta quinta-feira, às 19h, na Policlínica do Corsete. Já o próximo encontro acontece no dia 30 de maio, às 14h, na UBS Martins, na zona rural do município. As reuniões têm como objetivo ouvir a população e construir propostas para o fortalecimento do SUS, Sistema Único de

0: de saúde. Usuários, trabalhadores da saúde, gestores e entidades da sociedade civil poderão apresentar sugestões e discutir melhorias para a saúde pública municipal. Segundo o presidente do Conselho Municipal de Saúde, Cláudio Miranda, as conferências são espaços importantes de participação popular e ajudam na construção de políticas públicas alinhadas às necessidades da comunidade. A participação é aberta ao público e não é necessário fazer inscrição prévia para as pré-conferências. Ronaldo Trombini, repórter Melodia.
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2: 20 horas e 3 minutos.
3: Agora com muita satisfação, o nosso amigo radialista Nenaco Barros.
4: Querida, cheguei.

0: Bom dia, minha família que me ama.
1: Não é mamãe.
0: Tá legal, isso vai acabar agora. 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Agora diga papai.
1: Não é mamãe.

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4: A Prefeitura de Varginha, por